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11: 9 e 5.

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1: 9:19.
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2: 9:29.
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0: Foi muito bom estar aqui com vocês mais uma vez.
1: Que Deus abençoe grandemente a vida de cada um de vocês.
0: Que a gente possa se encontrar por esse mundo afora.
1: E a vida de vocês seja cheia de paz, muita paz, muita paz. Valeu, galera. Fiquem com Deus.

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3: 9h44.
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3: E aí, bora começar mais uma quarta-feira juntinhos aqui na programação da Melhor. Você não imagina o quanto é bom estar com você novamente. Mais um dia que a gente começa e mais uma quarta-feira, meio a semana, na boa companhia da nossa rádio e mais um Violada Sertaneja. Eu sou o De Luca e hoje tem moda de viola, tem saudade, tem estrada, tem história e tem aquelas músicas que a gente escuta uma vez e parece que conhece desde sempre, né? Hoje, 9 de setembro, a gente também lembra três datas bem diferentes. Dia do administrador, dia do médico veterinário e também é dia do cachorro quente. Tem coisa mais brasileira do que misturar uma moda sertaneja com um cachorro quente caprichado? Fala sério, gente. Deixa o lanche pra depois aí, porque a viola já tá afinada. Pode aumentar o rádio e bora começar o nosso Violada.
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3: E pra abrir nosso Violada de hoje, vamos começar com uma das grandes referências da música caipira brasileira, Inezita Barroso com Marvada Pinga. É daquelas músicas que atravessaram gerações, se tornaram praticamente um hino, parte do patrimônio da nossa música caipira, né? E a interpretação da Inezita, então, ajudou a transformar Marvada Pinga, uma das músicas mais lembradas do seu repertório.

0: Fechando com Irmãs Galvão, com Coxa de Retalho. Sentiu o clima, como é que vai ser o nosso Violada hoje, né? Coxa de Retalho tem um monte de pedaço diferente aqui também, viu? Pedacinho de saudade, de viola, de romance e tudo isso costurado numa só Violada, que chega daqui a pouquinho com muito mais.
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2: 6:32.
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3: 6:35.
4: Olá, minha gente, tudo bem? Como é que foi o feriado aí? Tudo tranquilo? Nós estamos de volta para conversar de perto com vocês nos próximos 10 minutos. É o programa O Homem e a Terra que está começando. Aqui na apresentação é o Roberto Monteiro e na sonoplastia hoje, o Amarildo Alba. Hoje é terça-feira, dia 8 de setembro de 2026, lua minguante, dia internacional da alfabetização e os santos para as orações são São Sérgio I e São Tomás de Vila Nova. Amanhã, um grupo de extensionistas e pesquisadores vai participar do encontro estadual do programa Grãos Sustentáveis em Londrina. Até quinta-feira, eles vão discutir e atualizar as informações a respeito de boas práticas na produção de soja e milho. Depois, essas informações serão repassadas para os agricultores. Vez por outra, a gente fica sabendo de produtores que foram prejudicados pela aplicação de agrotóxicos em propriedades vizinhas. É a tal da deriva. O defensivo mal aplicado acaba atingindo áreas onde só causa prejuízos. Para evitar o problema, quem usa agrotóxico deve manter os equipamentos bem regulados e observar as condições do clima no dia da aplicação. E isso tem que ser levado em conta, especialmente nas áreas onde tem atividades sensíveis aos agrotóxicos, como a cericicultura e a apicultura. Na região de Maringá, por exemplo, os extensionistas estão orientando os agricultores a respeito desse assunto em 6 municípios, justamente onde as lavouras convivem com áreas de sericicultura. Já foram visitadas 50 propriedades e os técnicos examinaram as condições dos pulverizadores, além de orientarem os agricultores a respeito da melhor forma de aplicar os agrotóxicos. O José Righetti, agrônomo do IDR Paraná de Maringá, me informou que essa iniciativa pretende estabelecer uma convivência harmônica entre as diversas culturas e os agricultores. Os extensionistas também informam os agricultores a respeito da legislação específica relacionada à aplicação de produtos agrícolas, para que ninguém seja prejudicado. Vou lembrando que o produtor que tem alguma dívida rural e que queira renegociar o débito tem até o dia 12 de novembro para solicitar essa renegociação. Podem solicitar o benefício os produtores rurais e cooperativas agropecuárias que estão com o pagamento das parcelas do financiamento em dia ou não. Podem ser renegociadas as dívidas de custeio, investimento, comercialização e industrialização. Os principais beneficiados por essa iniciativa são os produtores que tiveram perdas de safra comprovadas entre 2019 e 2025. O produtor, primeiramente, deve procurar um profissional para emitir o laudo técnico de perdas, comprovando a frustração de safra e o laudo de redução de renda. Com esses documentos, ele deve ir até a agência bancária, onde tem o financiamento, e formalizar o requerimento. O caso será analisado e, se aprovado, o produtor assina um novo contrato de reestruturação da dívida. A nova linha de crédito tem um prazo de até 10 anos para pagamento, com 2 anos de carência. Bem, se você precisar de informação, converse com o pessoal do IDR Paraná, do seu sindicato ou da empresa de planejamento que é da sua confiança. As cooperativas também podem esclarecer suas dúvidas. Diversos municípios do Oeste têm conselhos de sanidade agropecuária, que tem uma grande importância, já que a região concentra um grande número de produtores de frangos, suínos, bovinos e peixe. Quer dizer, esses conselhos ficam em alerta para qualquer ameaça sanitária que atinjam diretamente essas atividades. E não raro se ouve falar de casos de brucelose, tuberculose, raiva bovina, o que exige a atenção de todo mundo. Por isso mesmo, neste mês estão sendo realizadas reuniões nos conselhos sanitários para discutir alguns temas importantes para os produtores. Quem fala pra gente a respeito desse trabalho é o José Lindomir Pezente, do IDR Paraná de Cascavel. Vamos ouvir.
2: Esse trabalho, ele está sendo feito aqui na região oeste, entre Toledo e Cascavel e os municípios vizinhos. Ele está sendo feito com lideranças do meio rural, onde cada produtor pode participar. Uma pauta bem interessante com a ADAPAR, a Agência de Defesa Agropecuária do Paraná, o IDR Paraná e o Programa Oeste em Desenvolvimento, que é um programa que temos aqui, que tem uma Câmara Técnica de Sanidade Agropecuária e onde são sempre abordados os temas por profissionais ligados a esses assuntos de sanidade.
4: O Lindomir também destaca por que o produtor deve participar desses encontros.
2: Porque o Paraná exporta para muitos países, né? E quando nós falamos em sanidade, falamos no que o Paraná vende e falamos também que a sanidade significa lucro para o produtor. O produtor que tem um plano de contingência para o seu aviário, para a sua suinocultura, para a piscicultura, para as suas explorações, sejam elas animais ou vegetais, né? O cuidado também com os cultivos, o cuidado sanitário com os cultivos é de suma importância. E nós estamos levando essa mensagem dentro dos conselhos de sanidade agropecuária para levar informação ao produtor, que ele esteja sempre atento, né? E consiga observar e se prevenir também dos problemas ligados, né, à sanidade.
4: Nós vamos agradecendo a participação do José Lindomir Pezente e fica o recado para que você participe. Neste mês serão realizadas reuniões nos conselhos de 11 municípios na região de Cascavel e 4 na região de Toledo. No ano passado, o Batalhão da Polícia Rodoviária registrou 30 acidentes nas rodovias do Paraná envolvendo máquinas e implementos agrícolas. Entre 2023 e 2026, 6 pessoas perderam a vida nesses acidentes. Por isso mesmo, diversas organizações como a FAEP promovem cursos para orientar produtores a respeito das regras para a circulação de máquinas agrícolas em rodovias. Nesses cursos, o operador fica sabendo detalhes sobre a legislação, sinalização, procedimentos de segurança e direção defensiva. O curso, claro, não é obrigatório, mas ajuda a evitar acidentes. Então, se você lida com máquinas, se informe aí no seu sindicato sobre esse curso e, se possível, participe. Como diz o ditado, conhecimento não ocupa espaço. Em janeiro do ano que vem, durante o Show Rural Copavel, vai ser realizada a Feira Sabores do Paraná, uma oportunidade e tanto para quem tem agroindústria mostrar sua produção. E já estão abertas as inscrições para quem quiser participar da feira. Serão selecionadas 120 agroindústrias, além de artesãos rurais, que poderão vender seus produtos nos 6 dias do Show Rural Copavel. Os interessados em participar da feira devem apresentar o Cadastro da Agricultura Familiar, o CAF. As inscrições podem ser feitas online até o dia 9 de outubro. Se você tem interesse, procure informações com o técnico do IDR Paraná do seu município. E a gente, vamos terminando o nosso programa de hoje, deixando um forte abraço a todos vocês que nos acompanharam até agora. E amanhã estaremos de volta para mais um programa, O Homem e a Terra. Até lá, tchau!
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3: 6h47.
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13: E a nossa viagem continua. Agora abrindo com Pena Branca e Chabantinho, Vida no Campo. Dupla que ajudou a valorizar a música caipira e a cultura do interior brasileiro, viu? Sempre com muito respeito às raízes.

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2: 7h26.
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4: 7h29.
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8: Alô, pessoal do campo, que bom ter a sua companhia. A gente começa agora a nossa primeira parte, cheia de novidades e análises importantes. É o Lineu Silva chegando junto para a gente conversar sobre o que realmente importa no dia a dia do produtor rural.
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8: E para abrir os trabalhos, vamos falar de um tema que tira o sono de quem trabalha com cacau. A gente sabe que a lavoura cacaueira enfrenta desafios e dois nomes são sempre lembrados quando o assunto é doença: a monilíase e a vassoura de bruxa.
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8: Mas qual delas, afinal, é a mais perigosa para o cacau? Essa é uma pergunta que vale ouro. O que sabemos é que a monilíase, por exemplo, é uma doença fúngica altamente destrutiva e ela tem a capacidade de causar perda. E é um problema sério, gente. A gente sempre precisa ficar de olho, porque a saúde da lavoura é fundamental para garantir a produtividade e a qualidade do nosso cacau. É um assunto que merece toda a nossa atenção e estudo constante.
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8: Daqui a pouquinho tem mais, mas por enquanto, essa primeira parte do nosso programa vai ficando por aqui. Fique ligado na programação que a gente volta já já com muito mais.
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13: Fala, pessoal do Agronejo. Que bom ter você ligado aqui com a gente, sempre trazendo o melhor e mais atualizado do universo do agronegócio.
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13: E olha que notícia importante para o nosso setor que chega lá da Europa. O ministro da Agricultura anunciou que os controles sanitários dos nossos produtos brasileiros foram considerados satisfatórios pela União Europeia.
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13: É uma avaliação que vem de uma auditoria técnica e que foca principalmente nas cadeias de carnes de aves e, claro, também no mel. E isso é excelente para a imagem do Brasil lá fora. Um reconhecimento da qualidade e da seriedade com que a gente trata a produção aqui no campo. Significa portas abertas e a confiança dos nossos parceiros europeus naquilo que produzimos. É o agronegócio brasileiro mostrando sua força e sua responsabilidade, garantindo que o que chega na mesa do consumidor, seja aqui ou em qualquer lugar do mundo, tenha a qualidade e a segurança que todos esperam. Um trabalho sério que rende bons frutos, ou melhor, boa carne de ave e mel de primeira, não é mesmo?
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13: Continue com a gente, porque tem muito mais informação e novidade vindo por aí. Um abraço e até já!
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14: E agora vem mais uma sequência daquelas que passeiam entre o sertanejo de ontem e o de hoje. Vamos com o Eduardo Costa, Eu Duvido. Eduardo construiu sua trajetória muito ligada à viola e às referências da música sertaneja tradicional, levando essa sonoridade aí para a nova geração. E a gente vai curtir essa música agora.

0: Jean Giovanni, Sempre Te Amei, pra gente fechar mais uma sequência da música sertaneja como ninguém aqui no nosso Violada, que fala de amor, sem complicar, aquele jeito que a gente gosta de ouvir, viu? Só um intervalo e daqui a pouquinho a gente já volta.
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2: 7:51.
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12: E a gente segue por aqui no Agronejo, levando sempre a informação que interessa para você, produtor, e para você que se liga no campo.
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12: Olha só que dica boa que vale ouro para economizar na hora de fazer a feira ou ir no supermercado. Muita gente não sabe, mas observar o calendário das safras faz uma diferença enorme no bolso.
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12: É que quando a fruta está na estação, ela fica mais barata, mais fresca e, claro, muito mais saborosa. Para quem quer economizar nas idas à feira e ao setor de hortifruti, por exemplo, ficar de olho nas frutas de setembro é essencial. É um mês excelente para encontrar frutas que estão no auge da produção. Isso significa que você consegue comprar com um preço bem melhor e ainda levar para casa um produto de qualidade superior. Então a dica é sempre ficar de olho nas frutas da estação, viu? É um jeito inteligente de economizar e garantir uma alimentação saudável sem pesar no orçamento. Fica a dica do Agronejo para você que busca sempre o melhor custo-benefício.
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12: A gente faz uma pequena pausa e já já estamos de volta com mais informações do mundo do agronegócio por aqui.
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14: Vamos para mais uma rodada e a gente começa com Zé Mulato Cassiano. Ciência Matuta. Dupla é uma das referências da música caipira raiz e sempre trouxe para suas canções aquele jeitinho simples, inteligente e bem humorado de falar das coisas.

0: Fechando o bloco com Tonico Louco, Xalana, bom demais, hein, gente? Tem música que parece paisagem, né? Você fecha os olhos e consegue imaginar o rio, a estrada, o rancho, é bom demais, viu? Sertanejo pintando imagens dentro da nossa memória, dentro da nossa cabeça. E daqui a pouquinho a gente continua com mais.
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28: E a gente segue por aqui, com as notícias que movimentam o agronegócio. É sempre bom estar por dentro do que acontece no cenário internacional, não é mesmo?
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28: E falando em cenário internacional, uma notícia que chamou bastante atenção foi a do presidente dos Estados Unidos, Donald Trump. Ele usou a sua rede social para compartilhar uma publicação que gerou bastante repercussão.
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28: Sem colocar nenhuma legenda, apenas com uma imagem, Trump divulgou uma carta. Essa carta, escrita por um senador republicano, trazia uma informação bem interessante para o setor. O texto da carta dizia que as sementes, por aqui no Brasil, são mais baratas do que lá nos Estados Unidos. Uma comparação que mostra a competitividade do nosso agronegócio, mesmo em um contexto global. É a força do produtor brasileiro sendo reconhecida, de uma forma, digamos, indireta, mas com grande alcance, né? Afinal, quando um nome como o de Trump compartilha algo assim, o mundo todo fica sabendo. Isso pode gerar discussões importantes e até mesmo mudar a percepção sobre a nossa produção agrícola lá fora. Um ponto pra gente ficar de olho, com certeza.
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28: E a gente continua trazendo todos os detalhes, sempre antenado no que interessa ao campo. A gente faz uma pequena pausa agora e já já estamos de volta com mais informações quentes para você. Não saia daí.
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0: Vamos de mais saudade, mais emoção agora com Chanceler e Diplomata, marcas de amor. Tem marca que o tempo apaga, mas tem marca que uma boa moda sertaneja faz questão de manter.

0: fechando esse bloco com Tião Carreiro e Paraíso, Mineirinho de Fibra, moda boa de viola, hein? Daqui a pouquinho eu já volto com mais uma sequência, com mais violada pra gente curtir e matar saudade juntinhos.
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5: 8h26. 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
4: Aqui no Agronejo, a gente sempre traz as novidades que movimentam o campo e a economia para você. Nosso ouvinte que está sempre de olho no agronegócio.
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4: E para fechar nossa parte de informações, temos um destaque importante. A Pilgrim's Pride, empresa gigante na produção de frango, que atua forte nos Estados Unidos, na Europa e também no México, e que é controlada pela nossa conhecida JBS, fez um anúncio relevante para o mercado.
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4: A empresa informou que vai lançar uma oferta de títulos para captar até 500 milhões de euros. Essa movimentação financeira demonstra a busca constante por investimentos e a expansão das grandes companhias do setor, fortalecendo ainda mais o agronegócio em nível global. É a força do nosso campo se expandindo e buscando novos horizontes.
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4: E com essa informação que mostra a pujança do agronegócio, a gente vai se despedindo por aqui. Foi um prazer enorme ter você na nossa sintonia, acompanhando o Agronejo e ficando por dentro de tudo. Muito obrigado pela sua companhia, pela sua audiência. Continue com a gente na programação da rádio, que sempre tem o melhor para você. Um grande abraço e até a próxima.
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5: Vamos agora com De Paulo e Paulino, boiadeiro errante, aquele personagem que parece nunca parar, né? Estrada, boiada, distância, saudade, aquela velha paisagem sertaneja. Viaja aí, que eu viajo daqui também, a gente vai curtir muita moda por aqui, hein?

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0: fechando com a Thaíde Alexandre, Nós Namora. Ó, tá combinado, hein? Daqui a pouquinho a gente já volta com mais som, com mais música aqui, o sucesso não para.
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0: E chegou o nosso último bloco do Violada, mas antes de fechar a porteira, ainda tem quatro músicas esperando por você. A gente já começa com Dudu que Dalvan.

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1: 8h56. 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

0: Confira a hora, 8:57 desta manhã fria de terça-feira, feriado municipal, 8:57. Agora a gente vai conferir os presságios do tempo num oferecimento do seu supermercado Bock. 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
0: Valeu, William, bom trabalho, se recupere aí, né, da garganta e tal, toma um chazinho aí, vai fazer bem aí, amigão, bom trabalho, boas vendas. E saindo lá do Bock, a gente vai lá para Curitiba, Mauro Conte, e a previsão do tempo para hoje no estado do Paraná, em parceria com o Cimepar.
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3: A terça-feira começa gelada no Paraná, mas as temperaturas sobem ao longo do dia. Em Curitiba, mínima de 8 e máxima de 17 graus. Londrina varia entre 12 e 22 graus, enquanto Maringá tem mínima de 14 e máxima de 23. Cascavel, os termômetros ficam entre 11 e 21 graus. E em Foz do Iguaçu, mínima de 12 e máxima de 24. O sol aparece entre nuvens em boa parte do estado, com possibilidade de chuva isolada no noroeste, oeste e também no norte. Grande abraço para você, uma ótima terça-feira e até amanhã. De Curitiba, Mauro Conte, com informações da Rede AERP.
0: E daqui a pouco eu te chamo, Mauro Conte, para falar de jornalismo aqui na nossa programação, porque o Canal Aberto vem aí já com as informações de jornalismo de toda a região sudoeste do Paraná e do Brasil. Clevelândia tem uma manhã fria, hein? O amanhecer foi gelado, 6,8 a mínima da madrugada. Agora 12 graus é a temperatura, predominantemente ensolarado, mas no amanhecer, quando o sol nasceu, tinha muitas nuvens, muita nebulosidade, hein? A máxima pode chegar a 20 graus hoje no centro de Clevelândia. Nova edição do tempo, você confere ouvindo o nosso programa dentro de aproximadamente 15 a 20 minutos, quando estaremos conversando aqui com o Peter Scheuer, nosso meteorologista de todo dia, aqui na sua Progresso FM, dentro do programa Canal Aberto. Aí você confere a previsão do tempo para hoje, para amanhã, para quinta, para sexta, para sábado, para domingo, né? Todos os dias aí desta semaninha aqui na sua
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9: Sonhe. Seja otimista. Procure subir. E espere sempre que o melhor lhe aconteça. Embora as aparências sejam contrárias, confie em Deus, que está dentro de você. Porque nele existe a solução de todos os seus problemas. Olhe para o lado certo da vida, para a felicidade e o progresso, e não detenha jamais sua subida. Seja otimista e há de vencer.
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0: Bom dia para você, para esta terça-feira, né? Para a alegria, para a confraternidade, para a boa companhia, para mais um dia que a gente vive, hein? Você não deve viver do passado, porque o passado já passou, e nem do futuro, porque o futuro ainda não chegou. Viva o presente, meu amigo do rádio, e siga em frente. Bora lá viver mais um dia, lembrando que não podemos mudar o ontem, porque ele já foi, já aconteceu, e nem controlar o amanhã. Sabe por quê? Porque o amanhã não chegou ainda, eu não sei se vou estar lá, não é? Então, foco é aonde? No hoje. E gratidão ao Criador por tudo que ele já nos deu neste dia de terça-feira, 8 de setembro de 2026. Eu fico pensando quantas datas nós comemoramos neste mês de setembro, né? Dia da Árvore, Dia do Gaúcho, Dia do Radialista aí, saudosismo, Dia do Rádio. Olha, 7 de setembro, comemoramos ontem o aniversário da pátria, os 204 anos de independência do Brasil, né? Quantas comemorações em um mês somente, né? E eu recebo aqui uma homenagem dos meus amigos a respeito do dia do radialista, que saudosamente nós comemoramos no dia 21 de setembro, juntamente com o Dia da Árvore. E os meus amigos escreveram: parabéns pelo seu dia. Radialista não é relógio, mas vive informando a hora certa. Não é internet, mas traz as notícias do mundo inteiro. Não é CD, mas toca uma atrás da outra. Nem MP3, não é palhaço, mas conta até piadas de vez em quando. Não é telefonista, mas atende o telefone. Não é babá, mas serve de companhia. Não é psicólogo ou psicóloga, mas dá muitos conselhos em todo o tempo. Não é médico, mas trabalha nos plantões e fins de semana. Não é bombeiro, mas apaga incêndio. Não é music box, mas vive atendendo aquele pedido. Não é policial, mas prende muita gente no rádio. Não é poeta, mas é super inspirado. Quer dizer, às vezes, né? Não é professor, mas ensina todos os dias. Feliz dia do radialista. Obrigado, gente, hein? Obrigado, com um abração para vocês por lembrarem da data. 9 horas e 18 minutos, 9 e 18 pelo horário de Brasília. Nós estamos ligados com você pelas ondas do rádio. Mais uma vez, estamos na sua companhia, porque você é o ouvinte mais importante do mundo e é para quem nós trabalhamos diariamente aqui na Progresso. Não tem outra razão a não ser pela sua companhia.
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0: Uma palavra para hoje, terça-feira, é feriado municipal, né? Só aqui que pessoal para, né? Alguns setores, evidentemente, a maioria. Mas tem alguns setores que continuam trabalhando. Por exemplo, nós, né? Continuamos trabalhando aí, né? E Curitiba também é feriado. Então, aqui em Cleveland, Curitiba é feriado no dia de hoje. Nos demais municípios, atividade normal depois do 7 de setembro. Uma palavra para hoje, então. O bom lutador, ele não desiste da batalha, mas ele ganha fôlego, cria ânimo e retorna para a guerra. Então não desista de lutar por seus sonhos, porque ao cansado o Senhor dá forças, ao abatido ele dá ânimo e ao triste ele dá alegria para viver. Declare todos os dias que você e você é mais que vencedor meu amigo ou minha amiga. E não esqueça das oportunidades. Elas estão aí, passam na sua rua todos os dias. Sabia disso? Então, oportunidades são como ondas de rádio. Se você não sintonizar, nada vai acontecer. E plante amor e paz, e colha paz e amor no dia de hoje. Não fique chorando pelo que você perdeu. Lembre-se, você está vivo, hein? E a batalha não terminou. Viva o dia de hoje, o de ontem já é passado. O amanhã ainda vai chegar. Está longe. A esperança termina quando você para de sonhar. Então continue sonhando e vivendo o dia de hoje, meu amigo, minha amiga. Eu sou o jornalista Mauro Fernando e é com prazer, com alegria, que nós estamos sempre na sua companhia, trabalhando por você, trabalhando com amor e entregando o nosso melhor. É isso que a gente gosta de fazer, porque isso é que nos dá sustentação no nosso dia a dia e nos dá muita satisfação também. Trabalhamos com amor, entregando o nosso melhor. E a equipe está reunida e está imbuída disso, né? Desde cedo. Marlon Machado na produção sonora musical, na programação. O Claudemir e o Mauro Conte nas reportagens. O Albari nos efeitos de estúdio. A Catiele, nossa arrumadeira. E os locutores comerciais. O Celso, a Lindy, a Liz Oliveira, o Flávio e o Lucas, trabalhando também por você, trazendo aqui os recados comerciais dos nossos clientes, dos nossos anunciantes no nosso dia a dia, trabalhando com amor e entregando o nosso melhor diariamente. Clevelândia tem um dia frio, né? É, o dia todo foi gelado ontem, a madrugada também, e esta manhã não deixou de sê-lo, né? É 6.8, a mínima de hoje, às 6 horas da manhã, 13 graus agora no centro de Clevelândia, predominantemente ensolarado o tempo, a máxima pode chegar a 20, 21 graus, né? Não chove hoje, mas para amanhã há prenúncio de chuva. Daqui a pouco a gente vai conferir com o Peter Scheuer como é que vai ficar amanhã, depois de amanhã, né? A sensação térmica está mais alta que a temperatura real. No termômetro 13, na sensação 14 graus. Ventos sopram a uma velocidade de 10 quilômetros horários, rajadas de até 24 agora pela manhã. Direção do vento, 45 graus, é vento nordeste. Sol nasceu às 6 horas e 33 minutos, está amanhecendo cedo, hein? Pôr do sol, 18 e 19. Umidade do ar, 71%. Ponto de orvalho agora, 8 graus. E a visibilidade é excelente, 27 graus. A pressão atmosférica, 1.022 hectopascais. Informações para quem interessar possa ouvindo o programa. E não esqueça, meu amigo, minha amiga, que a vida é passageira como a dor, bela como o amor, simples como eu, mas importante como você. Por isso, lute, perdoe, ame, conquiste, aproveite cada segundo. E se você tiver que escolher entre ser feliz ou ser importante, escolha ser feliz, porque importante, importante mesmo, você já é. 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Mauro Fernando. Tô ligado, mano. 9:24, hora de conferir agora.
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0: Dá-lhe previsão do tempo para você, a informação importante na sua manhã, e ela chega com
2: meteorologista Peter Scheuer.
0: Então vamos conversar com o homem do tempo que está lá na sua estação meteorológica, no estado de Santa Catarina, região oeste, entre os municípios de Guatambu e Chapecó. E é de lá que ele traz a previsão do tempo para você que está nos ouvindo neste feriado de terça-feira. Fala, Peter, bom dia.
3: Bom dia. Uma área de alta pressão proporciona uma condição de tempo mais seco ao longo dessa terça-feira.

0: podendo vir acompanhada por raios, granizo e vendavais, em outros momentos, breves melhorias. Pontuais transtornos não dá para descartar por conta de algum tempo severo, alguma severidade. E vale ressaltar que parte do fim de semana é aproveitado, mas até lá a gente vai atualizando. Peter Scheuer, meteorologista, com a previsão do tempo.
1: Valeu, Peter. Você volta na programação a informar os nossos ouvintes lá entre 11 e meio-dia no Repeteco do Tempo, né? Que a gente reservou esse espaço para você saber de novo, né? Quem não ouviu às 8h56, não ouviu agora às 9h23, pode ouvir lá entre 11 e meio-dia que a gente faz o Repeteco do Tempo aqui no programa, porque os ouvintes de rádio, eles se renovam a cada instante, a gente tem que entender isso. Muitas vezes tem amigos, né, ouvintes que não gostam de ouvir cedo e preferem ouvir lá próximo do meio-dia. A gente reservou espaço para você ficar sabendo dos fatos. 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
1: A utilidade pública, a prestação de serviços aqui no programa. Erroneamente a gente colocou, né? Acabou saindo aí a vinheta do Bolsa de Empregos, que vai informar esse detalhe somente amanhã, porque o Cine hoje também não trabalha, é feriado municipal aqui em Clevelândia. Então o Cine está de portas fechadas e amanhã estará de portas abertas, oferecendo vagas de trabalho no Cine. Aquele que faz a intermediação de mão de obra em todo o Brasil faz aqui também. Na verdade, teria que sair a informação de loteria. E é para isso que a gente vai lá para a redação da Progresso, porque o Claudemir tem informações a respeito de loteria. Ontem não teve, porque foi feriado, mas hoje tem, né, Claudemir? Bom dia.
6: É isso aí, mano. Bom dia. Ótimo dia. Ótimo feriado também, a população clevelandense. No dia de hoje, dia da padroeira. Bem, ontem não teve sorteios também, né? Mas temos alguns rateios para hoje. Hoje tem sorteio, hoje é normal, voltando sorteios das loterias, então. Bom, a Mega Sena, programada para hoje, tem o rateio que está acumulado, inclusive, do último sorteio, que foi no domingo. É o concurso 3.055. O sorteio vai ser hoje, então. 70 milhões de reais é o acumulado da Mega para hoje. Agora a Quina, também acumulada, sorteio hoje da Quina, é o concurso 7.112. E aí o acumulado está em 18 milhões e 500 mil reais, que acumulou também, não, ninguém acertou no domingo, né? O que mais que temos hoje? O Time Mania. Concurso do time é o 2.439. E o acumulado está em 12 milhões e 500 mil reais para esta terça-feira. E ainda teremos dezenas sorteadas hoje. Lotomania, ela que está acumulada em 5 milhões de reais. Então são as loterias que você confere fazendo o quê? Fazendo aposta online, né? Porque aqui em Cleveland está fechado, né? A lotérica, então é presencial, você não vai conseguir fazer também aposta. Então só online, pela internet. Se você tem o aplicativo das loterias, é fácil, então pode aproveitar esses rateios que serão sorteados hoje nas loterias nesta terça-feira, feriado, aqui no município de Cleveland. O Mauro falou aí do Cine, né? O Cine está fechado, mas volta com tudo amanhã, a partir das 7 horas da manhã.

0: Então você vai conferir aqui amanhã, voltando o serviço do Cine, aí com prováveis, né, entrevistas e também as vagas de emprego para ir para a partir de quarta-feira aí, até o restante da semaninha. Informação para você que está ligado no Progresso.
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2: Hora de conferir aqui na Progresso, 9:33, 12 graus é a temperatura. Quer dizer, 12 não, 13 graus é a temperatura lá fora ao ar livre, 12 graus aqui dentro, nos estúdios da Progresso FM. Indígena embriagado esfaqueia companheira, põe fogo na casa, é detido e amarrado por moradores. O fato aconteceu em Chopinzinho, hein? A Polícia Militar de lá é quem está fornecendo a informação para o nosso jornalismo e destacando que foi acionada na noite de ontem na aldeia Passo Liso, onde um homem havia esfaqueado a companheira, ateado fogo na casa da família e estava detido e amarrado por indígenas da aldeia. No local, a mulher relatou aos policiais que o companheiro chegou em casa embriagado. Destruiu aparelhos eletrônicos, arremessando objetos contra ela e agrediu e tentou matá-la com golpes de faca que acertaram nas mãos enquanto ela se defendia. A mulher disse que conseguiu fugir e pedir ajuda quando os indígenas da aldeia dominaram e amarraram o agressor até a chegada da Polícia Militar. O homem foi preso e, como também ficou ferido, foi encaminhado junto com a mulher para atendimento na UPA de Coronel Vivida. E na sequência, ele foi encaminhado para a Central Regional de Flagrantes, lá da 5ª Subdivisão Policial em Pato Branco, para os procedimentos daquilo que a gente conhece da Polícia Judiciária. Está aí a informação para você. Uma outra informação que vem de Francisco Beltrão identifica o registro de 154 acidentes de trânsito e 4 mortes em agosto, lá em Francisco Beltrão. É, a informação detalha que Francisco Beltrão registrou 154 sinistros de trânsito em agosto, de acordo com as estatísticas da Polícia Militar, que está fornecendo esses dados para a nossa central de jornalismo. Do total, 45 acidentes tiveram vítimas, enquanto outros 109 resultaram apenas em danos materiais. Os dados mostram ainda 4 vítimas fatais e ajudam a traçar um perfil dos envolvidos nos acidentes registrados no município. Entre os 154 sinistros, 29,2% tiveram vítimas, enquanto 70,8% não tiveram feridos. Considerando as pessoas envolvidas, o levantamento aponta 45 registros de feridos e 3 óbitos contabilizados no local do acidente. O painel do Detran indica, das 4 vítimas fatais, 2 eram motociclistas e 2 estavam na condição de passageiras. Entre as mortes, 2 vítimas eram homens e 2 mulheres. 2 tinham entre 51 e 59 anos, uma entre 12 e 17 anos, e em um caso a idade não foi informada. Homens são maioria entre os motoristas envolvidos. Ao todo, 173 condutores aparecem envolvidos em acidentes analisados. Os homens representam a maior parcela. Foram 109 motoristas do sexo masculino, equivalentes a 63% do total. As mulheres somaram 46, ou seja, 26,6%, enquanto em 18 registros o gênero não foi informado. Entre os condutores cuja idade aparece no painel, a faixa dos 18 aos 29 anos lidera, com 30 envolvidos, seguida pelo grupo de 30 a 40 anos com 24. O painel também mostra um condutor entre 12 e 17 anos. Outro dado que chama atenção: dos 173 condutores envolvidos, 73 aparecem como habilitados, enquanto 97 registros são de situação de habilitação não informada no sistema. Dados do trânsito da maior cidade do sudoeste do Paraná, cidade mais populosa, com mais de 103 mil habitantes, que é Francisco Beltrão. 9:38 na informação da Progresso FM.
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2: Hora de chamar o nosso break, né? Vem aí o nosso break para valorizar os anunciantes do programa e depois a gente volta aqui com mais informações na sua manhã de terça-feira, porque jornalismo não tira férias e não faz feriado. Voltamos já com a nossa mensagem do dia.
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7: 9:39.
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1: Estamos de volta, prontos para mais um quadro importante na nossa programação diária, né? Que é o nosso quadro de conversa aqui no programa que diariamente a gente leva ao ar no 106.9.

Confira a hora, são 9h48. Manhã de terça-feira, feriado municipal, 8 de setembro, ano de 2026. Escolhi falar sobre longevidade hoje aqui no programa com você, meu amigo do rádio. É isso aí, longevidade. Porque há uma preocupação no ar, e você já deve ter percebido isso, há uma preocupação constante com a longevidade. Olhe para o lado e você vai ver. Tratamentos, cuidados, exercícios, alimentação especial, busca da fórmula milagrosa. Tudo isso vale para esticar a juventude. Parece que alguns gastam a vida preocupados em viver mais, não te parece isso? Esse cuidado pode ser bom ou não, né? Dependendo da motivação. Mas seja como for, deixa claro que a maioria das pessoas deseja viver bastante. E para esses que gostam da vida, a Bíblia tem uma notícia excelente. Ela fala sobre eternidade. Não apenas uma vida que não acaba mais, afinal, uma existência que não tem fim pode ser um castigo insuportável. A vida eterna bíblica é de perfeita qualidade. É o que de mais precioso um ser humano pode obter. O escritor da Bíblia, João, lá em 1 João, capítulo 5, verso 6, ele, nesse texto, não apresenta um relato minucioso do que seja a vida eterna, mas ele acaba nos mostrando alguns pontos a respeito dela, de acordo com o testemunho do próprio dono do mundo. Os termos testemunha ou testemunho aparecem 8 vezes nessa passagem bíblica. Testemunha, nós sabemos, né? É quem confirma o fato. E testemunho é a prova apresentada. Então, descobrimos que o Senhor mesmo testifica que a vida eterna é dada por Ele e que ela está no Mestre. É claro que a vida eterna teve um alto preço, muito além do que alguém possa pagar. Por isso, ela é de graça. É um presente caríssimo do dono de tudo, pago com o sacrifício do seu filho na cruz. Algo assim não se encontra em qualquer lugar. Na verdade, como o texto de João mostra, a vida eterna pode ser obtida apenas com o Mestre. A Bíblia afirma, e a Bíblia é o livro mais lido e o livro mais vendido em todo o mundo, afirma que quem tem o Filho tem a vida eterna, mas quem não o tem, não tem a vida. Ou seja, ainda que isso desagrade a muitos que nos ouvem, que entendem que todos os caminhos levam ao Criador, consequentemente à salvação e a vida eterna, de acordo com o testemunho bíblico, só chegaremos a ela por meio do Mestre. Ele diz: eu sou o caminho, a verdade é a vida. Eu sou o caminho, a verdade, a vida. A vida eterna é dada pelo dono do mundo e está no Mestre. Pense nisso, meu amigo. Pense nisso, minha amiga. Mas pense com carinho, hein? Pense, reflita bastante e repita com o nosso programa aquela frase de todo dia aqui no nosso canal aberto. Apesar de tudo e sob todos os pontos de vista, eu vou indo cada vez melhor e melhor em todos os sentidos. Diga e acredite que hoje
Você está melhor do que ontem, pior do que amanhã, porque amanhã, você vai estar muito, muito, muito, muito melhor do que hoje. E ande para frente e olhe para o alto. É de lá que vem a luz que ilumina o meu e o seu caminho de vitórias, vivendo um dia de cada vez. E todos eles na presença do Mestre.

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0: Dedico essas músicas aos meus melhores amigos e amigas, a todos que têm mais de 50 anos. Aprecie a letra. Acredito que diz um pouquinho de cada um de nós.
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4: Hora e temperatura, manhã de terça, feriado municipal em 9:57. Faltam 3 minutinhos para as 10 da manhã, 14 graus é a temperatura, predominantemente ensolarada esta terça-feira, 8 de setembro.
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4: 9:58, no mês mais gaúcho do ano, João Chagas Leite canta Nessas Paixões de Milonga, Ataíde Alexandre, Um Novo Cara, Paula Fernandes, Deus Ama Quem Cuida. Bom dia pra você.

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3: A hora e a temperatura, hein? Pra ninguém perder, não perder esse dia de terça-feira, o seu compromisso, perdeu o trembão do programa aí, hein? 10:09, 14 graus é a temperatura. Daqui a pouco, no Jornalismo da Progresso, a gente vai trazer mais informações a respeito da morte do pai e filho que foram executados em Francisco Beltrão. Lembra dessa notícia? A gente trouxe ontem, né? Pois é, a polícia está apurando fatos a respeito deste duplo homicídio e chegou à conclusão de que a morte de pai e filho pode ter sido motivada por jogo de sinuca. E daqui a pouco eu conto mais para você.
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6: Gente, que eu vou falar hoje, preste bem atenção, é uma coisa muito séria. 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
13: E a hora certa da Progresso. São 10:15 da manhã e a gente faz um contato agora. 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
13: Valeu, 10h18 pelo horário de Brasília. 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
2: É o jornalismo com credibilidade. Para você saber mais, ouvindo a Progresso FM 10:24, horário de Brasília, 14 graus é a temperatura. E de Pato Branco vem a informação lá do terceiro BPM, destacando que adolescente é apreendido suspeito de envolvimento em homicídio lá em Pato Branco. A Polícia Civil está liberando essa informação aqui para o nosso, para a nossa central de jornalismo, destacando que é por meio da 5ª Subdivisão Policial apreendeu na manhã de hoje um adolescente de 16 anos investigado por envolvimento na morte de Eduardo Amaral, de 30 anos. A apreensão ocorreu no centro de Pato Branco em cumprimento a um mandado de busca e apreensão de adolescente expedido pelo Poder Judiciário da comarca patobranquense. O homicídio é investigado desde o dia 30 de

0: recepção, o adolescente foi encaminhado nesta manhã de terça-feira ao Centro de Socioeducação, o CENSE, onde permanece à disposição da Vara de Infância e da Juventude. O procedimento de apuração do ato infracional segue para a fase final de instrução e posterior encaminhamento ao Poder Judiciário e ao Ministério Público de Pato Branco. 10h24 pelo horário de Brasília. 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
0: E o repórter da cidade está por aí, na cidade de Cleveland, e traz as informações com a unidade móvel.
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0: Abrindo o microfone nas ruas de Clevelândia, fala Claudemir.
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3: Hora de música para você. Informação e música na sua manhã de terça, hein? Corpo e Alma. É, tocando aqui no programa com o Traia Véia Três Vícios e o Jadio Jefferson, que abre este quadro musical com o trio Parada Dura, Pedacinho do Céu. Bom dia.

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2: 10h38.
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0: É para você saber mais e melhor a hora e temperatura. 10h45 da manhã, faltam 15 para as 11, 16 graus é a temperatura no centro da cidade de Clevelândia. E nós continuamos dando destaque para as entidades sem fins lucrativos do município de Clevelândia, que receberam na última semana recursos do Fundo Social da Cooperativa Cressol. O repórter Claudemir foi lá conferir e também entrevistou os representantes de entidades.
1: Voltamos a falar aqui da ação social na Cooperativa Cressol de Clevelândia e conversar com a Isa Bock, ela é integrante também, né? Do CTG Vaqueando as Crianças do nosso município, e mais uma vez, né, não é a primeira, que o CTG está sendo contemplado com um belo recurso que vai ajudar vocês por lá, né, Isa? Tudo bem? Boa tarde.
2: Boa tarde a todos. Então, a gente está imensamente agradecido, né, que nem você falou, né, Cacá, não é a primeira vez que a gente é contemplado pela Cressol. É baita parceiro nosso, né, porque a gente vive de parcerias, né, e a gente sempre precisa um dos outros, né, e graças a Deus a gente sempre tem essa parceria. Então a gente mais uma vez foi contemplado e a gente usa esse recurso para para a dança das crianças, né, assim, nós temos hoje, estamos com 80 dançarinos lá no CTG, sabe, então com 5 invernadas de dança, né, até convidamos o pessoal, quem quiser participar, né, nossas portas estão abertas para participar e sempre contamos com a Cressol e sempre somos...
1: E vocês participam fora também, né?
2: Participamos, a gente participa durante o ano, a gente participa em duas etapas de classificatória, né? A gente chama de rodeio artístico e final do ano a gente participa do FEPART, né? Que é o final, né? Que é o paranaense, na verdade, que é todos os CTGs do Paraná que participam, que são classificados nesses rodeios classificatórios, e esse ano a gente vai participar em Realeza, já estamos classificados com as nossas invernadas para ir.
1: Já para que mês?
2: Para o finalzinho do mês de novembro, último final de semana de novembro nós vamos.
1: Então, esse recurso vai ajudar muito vocês, né? Nessa reta aí de 2026.
2: Com certeza, ajuda muito, porque a gente corre muito atrás de recurso, né? E a gente sabe que tá difícil, né? Difícil para todo mundo, sim, mas com todo mundo ajudando a gente, né? E ajudando, e cada vez a gente quer aumentar mais e quer mais ver as crianças dançando, porque é uma coisa muito saudável, né? Então a gente fica muito agradecido.
1: E até mesmo pela estrutura toda do CTG, né?
2: Com certeza. Nós estamos, assim, dos anos para cá, a gente vem fazendo reformas, né? A gente construiu um tablado novo de madeira, que é muito, muito útil para dança, na verdade, né? E tem várias coisas ainda para fazer, né, Cacá? Mas a gente vai, conforme o passo, né? Vamos devagarinho, mas vamos ainda, Até a gente que gostaria de fazer um convite agora para a população. Nós estamos no mês Farroupilha, né, agora, setembro, né, mês do gaúcho. E agora, 18, 19 e 20, nós temos uma extensa programação, assim, sabe? Gastronômica, artística, né? Vamos ter passeio a cavalo, vamos ter um acampamento Farroupilha, né? Lá no CTG, nesses 3 dias ali.
1: Nesse mês ainda.
2: Agora, 18, 19 de setembro, nós vamos ter uma programação bem, bem interessante.
1: Parabéns pelo trabalho, meu.
2: Ah, obrigada. Obrigada a vocês.

10h49, faltando 11 minutinhos para as 11 da manhã, 16 graus é a temperatura. Tem Cleiton e Romário, e Zé Neto e Cristiano. Não namora. Bom

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2: Acompanhando a sua manhã, feriado municipal 8 de setembro, ano de 2026. 10:51, 38 segundos, 16 graus é a temperatura. Depois do intervalo, vamos focalizar na informação que vem de Pato Branco, da Polícia Civil, que apura exatamente o duplo homicídio que aconteceu, Pato Branco não, Francisco Beltrão, né? Que apura um duplo homicídio de pai e filho. E segundo os policiais civis, a morte teria sido motivada por jogo de sinuca. Detalhes eu conto para você depois dos comerciais.
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2: É para você saber mais e melhor hora e temperatura. Agora 11 horas e 1 minuto, na hora oficial do Brasil, 16 graus de temperatura e temos o sol presente nesta manhã de feriado municipal aqui em Clevelândia, 8 de setembro. Morte de pai e filho pode ter sido motivada por jogo de sinuca, informa a Polícia Civil da 60ª DRP, ou seja, a Delegacia Regional de Polícia de Dois Vizinhos, que investiga a morte de Valdelino de Carvalho Gons, 63 anos, e Alessandro Christian Capelete, 37. Na noite do último sábado, o crime pode ter ocorrido após um jogo de sinuca, do qual participaram as vítimas e o suspeito. Segundo a delegada Amanda Kutzner, que forneceu as informações aqui para a nossa central de jornalismo, que preside o inquérito, a polícia já apurou que tanto as vítimas quanto o suspeito mantinham uma relação de amizade e que não havia nenhuma motivação anterior que pudesse ter evoluído para o desfecho trágico que tivemos. A delegada informou que, horas antes do crime, o suspeito e as vítimas teriam estado juntos em um estabelecimento onde jogaram sinuca e beberam cerveja, na companhia de outros familiares e amigos. Na sequência, pai e filho teriam saído do local em um veículo Celta e parado nas proximidades de um posto de combustíveis às margens da PR-473. Segundo as informações apuradas pela polícia, até o momento, um veículo branco e outro preto teriam parado próximo do carro das vítimas. O atirador teria desembarcado do veículo branco, se aproximado do automóvel onde estavam pai e filho e efetuado os disparos. O primeiro tiro atingiu o passageiro. Quando o condutor tentou fugir a pé, também foi alvejado. Os dois morreram no local. O caso continua sendo investigado, conforme a delegada de Dois Vizinhos, e a principal linha de investigação aponta que o crime pode ter sido motivado por um desentendimento momentâneo. As buscas pelo suspeito ainda continuam, segundo a delegada do Ovizinhense. 11:03 pelo horário de Brasília.
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2: Sonorizando a sua manhã de terça, Kaique Alessandro e a Mariana Fagundes. Largado recente. Bom dia.
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16: Olha o Rei cantando pra você. 11:13. Mulher de 40, de 50, 60, 70, 80, hein? Bom dia.

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1: 11:18.
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19: Valeu, William, bom trabalho, boas vendas, amigão, neste feriado municipal. E agora a gente vai a Curitiba. Mauro Conte na linha, direto da rede AERP de notícias, e as suas informações, xará, bom dia.
21: Olá, uma ótima terça-feira para você ligado aqui na programação, para você que se liga e se conecta com as principais informações. Mauro Conte chegando direto de Curitiba, também com as informações dos estúdios da rede AERP de notícias.
22: Por causa de obras, reformas ou falta de acessibilidade, eleitores de 105 municípios paranaenses terão que

0: Sábado, dia 12, em Ponta Grossa. As atividades incluem contação de histórias, caça ao tesouro, pintura facial, concertos, apresentações de corais, teatro musical e visitas noturnas. O prédio histórico, tombado pelo Patrimônio Cultural do Paraná, hoje abriga o Museu Municipal Aristides Expósito. A programação começa na terça-feira às 9h30 e terá atrações ao longo de todos os dias. No sábado, o encerramento inclui café da manhã, palestra e apresentações do coral do Conservatório e também do coral infantil. De Curitiba, Mauro Conte, com informações da Rede AERP.
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2: Tempo apresenta-se predominantemente ensolarado, 18 graus é a temperatura. E agora, o Peter Scheuer nos traz as informações do tempo, né? Para os próximos dias, não somente para hoje, mas para amanhã, depois de amanhã. Bom dia de novo para você, Peter.
3: Bom dia. Uma área de alta pressão proporciona uma condição de tempo mais seco ao longo dessa terça-feira. Algumas variações de nuvens e a temperatura ela se mantém em elevação com máximas próximas ou acima dos 20, 23 graus. Os ventos sopram com intensidade fraca moderada de noroeste a nordeste. E quem sabe à noite alguma pancada com alguma trovoada isolada, até não dá para descartar. É aqui ou ali, fala em muitas localidades. Durante o decorrer aí dessa sequência aí de quarta, quinta, sexta, tem previsão de chuvas. São chuvas ocasionais de intensidade fraca moderada. Em alguns momentos, chuva forte, podendo vir acompanhada por raios, granizo e vendavais. Em outros momentos, breves melhorias. Pontuais transtornos não dá para descartar por conta de algum tempo severo, alguma severidade. E vale ressaltar que parte do fim de semana é aproveitável. Mas até lá a gente vai atualizando. Peter Scheuer, meteorologista, com a previsão do tempo.
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2: Mauro Fernando. 11:29 com 51 segundos, tem Bruno e Marrone e Edson Hildson.
7: Já teve amor de ping-pong na sua vida?
8: Mas eu não vou fazer história pra você.
9: Esse amor de ping-pong.

0: história comigo.
1: Ah, você tá brincando.
0: Eu não acredito.
2: Isso aí, amigo.

0: gostoso amor de ping-pong.
1: Hoje é bom.
2: Ô, amigo! Obrigado, Edson Hudson!
0: Tchau, gente! Parabéns! Fiquem com Deus, valeu!
1: Valeu!
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18: Até mais, João. O João lá da Vida Distribuidora lá de Chapecó. 11:43. É a hora oficial do Brasil.
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8: E a hora certa, 11:51, faltam 9 minutinhos para a hora do meio-dia. O meio-dia a gente tem o horário gratuito para propaganda eleitoral, né? Agora a gente tem o psicólogo Júnior Quisté para conversar com você. Fala, Júnior.
9: Mais uma vez, você pai, você mãe que está me ouvindo agora, se puder parar com o que está fazendo, levanta o volume aí do seu rádio e ouça isso. É muito importante para a educação e para que você comece a perceber os seus filhos de repente de uma maneira diferente. Meu nome é Júnior Quisté, sou psicólogo. Seu filho está no quarto, você olha para a porta fechada e pensa: ele está em casa, está seguro. Mas você sabe com quem ou com o que ele está conversando? Durante muito tempo, proteger uma criança significava saber onde ele estava, com quem estava e a que horas voltaria para casa. Hoje, seu filho pode estar fisicamente dentro de casa e, ao mesmo tempo, emocionalmente conectado a um mundo que você desconhece. Pela tela entram pessoas, opiniões, padrões de beleza, sexualidade, violência, apostas, desconhecidos, influenciadores e uma quantidade enorme de estímulos. E agora também algo silencioso, o algoritmo. Ele aprende o que o seu filho assiste, pesquisa, curte, ignora e aquilo que não consegue prender sua atenção. Depois, passa a oferecer cada vez mais conteúdos capazes de mantê-lo conectado. Por isso, a pergunta: quem está participando da construção emocional dos nossos filhos? Quando a aprovação passa a caber em uma tela, na adolescência, pertencer importa muito. É uma fase de construção da identidade, de descobrir quem sou e como sou percebido pelos outros. Agora colocamos essa necessidade humana em um ambiente onde a aprovação virou um número. Curtidas, seguidores, visualizações, comentários. O adolescente começa a comparar os bastidores da própria vida com a vitrine da vida das outras pessoas. Mas existe uma questão psicológica importante aqui. Aprender a lidar com o desconforto também faz parte do desenvolvimento emocional. Uma criança precisa experimentar o tédio, precisa aprender a tolerar uma frustração, precisa descobrir que tristeza não precisa ser imediatamente anestesiada e que ansiedade pode ser enfrentada. Se para toda emoção difícil oferecemos uma tela, corremos o risco de impedir justamente algumas das experiências que ensinam a criança a lidar consigo mesma. Nenhum aplicativo deve ocupar o lugar da relação pai e filho, mãe e filho e assim por diante. Em nenhum algoritmo deveria conhecer os medos, desejos e inseguranças de um adolescente melhor do que as pessoas responsáveis por cuidar dele. Talvez então precisamos trocar a pergunta. Como faço meu filho largar o celular? O que existe fora do celular que faça meu filho querer estar conosco? Existe conversa? Existe almoço sem telefone? Existe esporte, brincadeira, convivência, amizade presencial? Existe olho no olho? E precisamos admitir algo desconfortável. Não podemos exigir dos nossos filhos uma relação saudável com a tecnologia se eles observam adultos incapazes de permanecer alguns minutos longe do próprio aparelho. Um vínculo suficientemente forte para que, quando o mundo digital apresentar algo que eles não consigam compreender sozinhos, saibam para onde voltar. Nossos filhos crescerão cercados por algoritmos, mas não precisam ser criados por eles. Reflita sobre isso, converse mais com o seu filho, olho no olho, mostre a vida que está sempre pulsando lá fora. Abraço sempre de luz, eu sou o psicólogo Júnior Quisté e escritor do livro Sobreviver.
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12: 11:56.
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38: Meio-dia e 26.

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0: Oi, mas olha só, vem pra cá, vem pra cá, vem pra cá. Atenção, atenção. Como soletrar água dura com quatro letras? Atenção, eu quero saber como soletrar água dura com quatro letras. É fácil, já volto. Rapidinha do
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2: Tá ligado, mano? Meio-dia 34, vai respondendo aí 9113-9386. 9113-9386 pra responder e ganhar prêmio da Loja Leve hoje, hein? Pra você. Enquanto você responde, eu toco música do João Bosco e Vinícius. Um lugarzinho na sua cama. Boa tarde pra você.

0: Mas olha só, mas já voltei. Vem pra cá, vem pra cá. Como soletrar água dura com apenas 4 letras? Oi? Alguém disse G-E-L-O? Gelo? Certa resposta, podem aplaudir. Muito bom, hein? Até a próxima, tchau.
1: Meio-dia 38, e depois do break eu volto com o ouvinte premiado que ganha prêmio hoje da Loja Leve.

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8: É hora de premiar o ouvinte, você que participou, você que mandou a sua resposta e pouca gente acertou, né? Quatro somente foram os acertadores da brincadeira da hora do almoço neste feriado de terça-feira. E o presente da leve vai para Vera Lúcia. Alô, Vera Lúcia, você ganhou o presente da leve. Passa aqui na portaria da Progresso, pode vir hoje pegar o seu vale-brinde. Só que a leve não está aberta hoje, né? Só amanhã. Então pega o vale-brinde hoje e amanhã vai na leve e recebe o seu presente. Vera Lúcia, ganhadora de hoje do Show da Alegria.
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8: Tamo junto e misturado, meio-dia 42, 20 graus é a temperatura. Gustavo Lima e Ana Castela, abrace-me.

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11: Então confira a previsão do tempo para a tarde de hoje com o Peter Scheuer, direto da sua estação meteorológica no Oeste Catarinense. Alô, Peter, boa tarde para você.
12: Boa tarde. Segue com tempo bom, tempo firme durante a sequência dessas próximas horas. Algumas variações de nuvens, temperaturas em torno dos 22, 23 graus. E provável que nós tenhamos algumas pancadas passageiras bem mal distribuídas à noite. Muitas áreas acabam falhando. Amanhã, tanto na quarta, quinta e sexta, uma baixa pressão propaga inúmeras instabilidades que tem o potencial para estar provocando chuva, trovoada, risco para ter formação de alguns temporais, tempestades localizadas que podem apresentar algum tipo de transtorno, algum granizo, algum vendaval, pontualmente alguma severidade mais intensa. Não dá para descartar entre a quarta, quinta e a sexta-feira. Durante o fim de semana o tempo melhora bastante, mas é algo assim mais pontual. Assim, o fim de semana já melhora bastante. Um outro ponto que ainda pode ter alguma instabilidade, até lá a gente vai detalhando essa questão. Peter Scheuer, meteorologista, com a previsão do tempo.
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11: Sonorizando a sua hora de almoço em meio de 52, 20 graus de temperatura. Taeme Thiago, ensina-me. Boa tarde pra você.

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12: Por que a gente sonha? O sonho é uma atividade fisiológica involuntária, como os batimentos cardíacos, por exemplo. Até hoje a ciência não sabe por que o cérebro o cria. Bloquear os sonhos de um ser humano, que pode ser provocado interrompendo as fases do sono nas quais eles ocorrem, podem afetar gravemente seu comportamento. Isso gera, por exemplo, distúrbios de humor e dificuldade de concentração.
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2: 1 e 8.
3: Opa!

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a doce mãe de Jesus. Dia 8 de setembro é o dia dedicado à padroeira da capital paranaense, Nossa Senhora da Luz dos Pinhais. A origem dessa denominação remonta ao século XV, envolvendo um português que vivia na freguesia de Carnide, em Lisboa. Ninguém sabe ao certo como acabou prisioneiro e escravo na África. O que narram as tradições é que ele era devoto de Maria Santíssima, a quem orava diariamente. Pero Martins passou a ter sonhos com a mãe de Jesus, que lhe falava do seu retorno à liberdade, o que veio a acontecer. Encontrando em sua cidade natal, próximo a uma fonte, uma imagem, a identificou como sendo da Celeste Mãe. E porque viram a luz misteriosa no local onde estava a estátua, deu-lhe o nome de Nossa Senhora da Luz. Na capital do Paraná, Curitiba, o culto agregou uma denominação e surgiu Nossa Senhora da Luz dos Pinhais. É verdadeiramente incrível, quando se fala a respeito da Mãe de Jesus, descobrir que ela tem mais de 1.100 títulos. Vão desde Mãe Santíssima, Virgem Maria, Rainha do Céu, Santa Maria, a denominações específicas dos lugares onde dizem ela teria aparecido. Assim, temos Nossa Senhora de La Salette, Nossa Senhora de Fátima, Nossa Senhora de Guadalupe. Segundo a tradição e registrado por escritores, desde os primeiros séculos, o povo cristão honra a Maria de Nazaré. Possivelmente, uma das primeiras denominações que recebeu foi a de Mãe Santíssima. Isso porque, em Éfeso, onde foi morar com João Evangelista, atendia os doentes de toda sorte. Foi ali que surgiu a expressão da boca de um atendido em forma de gratidão: És Nossa Mãe Santíssima. Imaginemos como tantos daqueles que tinham saudades de Jesus a buscavam para ouvi-la, contar do seu nascimento, sua infância, sua missão. Que mulher teve missão maior? Ser a mãe do único ser perfeito que a Terra já recebeu, nosso Mestre e Senhor. Registramos seu exemplo de mãe devotada, que oferece o filho ao mundo para que ele cumpra a missão para a qual viera. Ela conhecia as Escrituras. Como terá se sobressaltado seu coração tantas vezes com as notícias que lhe chegavam dos inimigos da Boa Nova, daqueles que afirmavam querer prendê-lo, daqueles que diziam que ele não era mais do que um louco? Quantas dores terá suportado aquele coração materno? Sem falar na dor terrível de assistir, durante 6 horas, a agonia do filho amado, supliciado na cruz. Nossa Mãe, Mãe de toda a humanidade, Jesus nola ofereceu em suas derradeiras horas de vida: Filho, eis aí a tua mãe. Não importa como a denominemos, seu maior título é ter sido mãe de Jesus, e sua misericórdia se estende a todo o rebanho do seu filho. Portanto, neste dia, mais do que nunca, oremos a esse Espírito de alta envergadura moral para que abençoe a esta terra. Terra dos Pinhais, terra do Brasil, terra do mundo. Que a doce Mãe de Jesus se apiade das mães sofredoras, das que perdem seus filhos para os vícios, para a criminalidade. Que ela abençoe todos os que padecem, também os que a louvamos em canções, em poesias, em dramatizações. Que ela ouça as nossas preces de gratidão, Senhora da Luz, terna Mãe de Jesus.

E assim chegamos ao final de mais um Momento Espírita. Hoje, terça-feira, 8 de setembro de 2026. 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

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Estamos aqui felizes da vida, né? Já iniciando mais uma programação.

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6: 1h35.
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9: 1:50.
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5: 2 e 2.
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1: 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Cento e seis vírgula nove megahertz. 2:12.
2: Vamos aos nossos comerciais, mas a Valde Show volta já já.
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natureza, lá no Passo da Reserva, lugar de tanta beleza, onde eu chego para rezar e para pedir perdão, também para agradecer pela vida e a inspiração. Ó Senhora Aparecida, tua grandeza é tanta, na gruta imagem poderosa desce a água milagrosa que nasce aos pés da Santa. Abençoa o meu caminho, por onde quer que eu andar, e enquanto eu tiver vida, minha mãe Aparecida, eu sempre vou

0: 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Daqui a pouquinho mais sucesso pra vocês com o Show da Tarde. 22!
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2: 2:34.

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inocêncio, vamos orar por ti. Defenda os fiéis das mentiras e injustiças, para impedir falsidades, mentiras, miséria, medos e dúvidas. Em nome do Pai, do Filho e do Espírito Santo. Amém. Tem misericórdia de mim, ó Deus, tem misericórdia de mim, porque minha alma confia em ti e a sombra das tuas asas me abrigam. Até que passem as calamidades, clamarei por ti, seguindo o teu exemplo, pois a tua misericórdia é grande até os céus e a tua verdade até as nuvens. Seja exaltado, ó Deus, sobre os céus e seja a tua glória sobre toda a terra. Amém. Em nome do Pai, do Filho e do Espírito Santo. Amém.

nunca estarei sozinho. Tenho alguém que me guia e me mostra o caminho. A luz dos meus olhos são os olhos teus. 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Você fez meu mundo, traçou meu destino.

0: Nossa Senhora Aparecida, pela saúde, pela luz e pela paz, e por me guiar pelos caminhos da vida, por este mundão de meu Deus, de alma, de coração, muito obrigado.
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0: Terça-feira, 8 de setembro de 2026. O ministro das Relações Institucionais do governo Lula, José Guimarães, afirmou que o afastamento do chefe da Polícia Federal, determinado pelo STF, é uma intromissão e que a decisão cheira como eleitoral. Ele ainda classificou a medida de André Mendonça como descabida e cobrou providências do Supremo. Mendonça afastou André Rodrigues depois de afirmar que vinha sendo monitorado ilegalmente pela inteligência da PF há mais de um mês. O interrogatório do tenente-coronel Geraldo Leite Rosa Neto foi adiado pela segunda vez. Ele é acusado de matar a esposa, a policial Gisele Alves Santana, com um tiro na cabeça em São Paulo. Inicialmente, a audiência estava prevista para acontecer em agosto, mas foi remarcada para esta terça-feira. Agora deve acontecer apenas no dia 5 de outubro. Nas redes sociais, o advogado da família de Gisele disse que o adiamento é parte de uma estratégia usada pela defesa do tenente-coronel para que o caso caia no esquecimento da sociedade. O depoimento do oficial é a última etapa antes da decisão que definirá se o réu será submetido a júri popular. Geraldo Leite se tornou réu na justiça por feminicídio e fraude processual. Ele está preso e nega os crimes. O integrante do Ministério das Relações Exteriores do Reino Unido afirmou que não há dúvida sobre a soberania britânica nas Ilhas Malvinas. A declaração ocorre após o presidente argentino Javier Milei anunciar a construção de uma base naval na região. Ele também disse que vai punir empresas que planejam iniciar a exploração de petróleo nas ilhas. Esta é mais uma fase da disputa diplomática entre Reino Unido e Argentina sobre o arquipélago e que estão na América do Sul, mas que pertencem ao território britânico. No horário de Brasília, 3 horas 3 minutos.
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5: Três e seis.
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Roberto Carlos cantando no dia da padroeira da cidade de Clevelândia, Nossa Senhora da Luz, hoje um feriado municipal, né? Terça-feira, 8 de setembro de 2026, começamos o programa, claro, bem especial, é um feriado, né? Mas você tá com a gente aí, né? Tá com a nossa companhia. Um abraço meu do Cacá, alô família. Quero ver você feliz da vida, com paz, saúde, coisas bacanas na sua vida, né? E claro, um pensamentão sempre positivo, né? Estamos juntos na primeira hora, trazendo os destaques esportivos, o que rolou ontem, o que vai rolar hoje, o que está acontecendo na área esportiva. Tudo por aqui para você. O tempo é bom, né? Estamos com 20 graus cravados neste momento no centro de Clevelândia, 20 graus, e vai aumentar um pouquinho mais, né? Temperatura boa, tá agradável, tá gostoso. Tá aí você ouvindo a gente onde? Aqui pertinho, na Coronel Manuel Ferreira Belo, ligados também no interior da cidade, né? Na região toda, e pela rádio web em qualquer lugar do Brasil, curtindo a nossa programação aí, tá bom? Pode se ligar aqui, pode pedir sua música, fazer sua homenagem, quem sabe alguém de aniversário hoje, no dia da padroeira, no dia do feriado, dia 8 de setembro, inclusive hoje também é feriado na capital Curitiba, olha que chique, hein? É Clevelândia e a capital Curitiba de feriado hoje, dia da padroeira Nossa Senhora dos Pinhais, Nossa Senhora da Luz dos Pinhais lá, e aqui dia da padroeira Nossa Senhora, né? Da Luz. É isso aí, então, você ligadão com a gente. Bom, vai se ligando então? Vamos lá, no 991-13-93-86, 991-25-7176 e também na rdprogresso.com.br. 3:17. Esse canal aí dela.

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3: E o Flashback, eu entro a mandar o Elton John, que esteve no Brasil ontem, né? Esteve ontem e hoje também, porque o show do Elton John no Rio de Janeiro, lá, no Rock in Rio, começou 11h30 da noite. Eu acompanhei um pedaço, né? Porque ficou tarde aí. Mas foi um showzaço aí do veterano, né? O Elton John, aos 79 anos, mais uma vez no Brasil. E ele está meio que encerrando, né, as participações a nível mundial aí, o Elton John, né? Não está afim de cantar muito mais em grandes shows. Então, quem foi, acompanhou. Quem não acompanhou, dificilmente pode acompanhar, pelo menos aqui no Brasil, né? Mas foi um showzaço aí do Elton John. Ele e o seu piano aí mandou ver, como sempre, né? Conhece. Músicos renovados, a banda do Elton John, né? São uma galera aí já veterana, né? Então é um grupo já no porte de idade do Elton aí, de 70 para mais. Então, músicos de altíssima qualidade. E o show foi sensacional, né? Muita gente, claro, aguardava o show do Elton John. O inglês Elton John, ele esteve e mandou ver legal. Também quem mandou ver foi o Péricles, o sambista Péricles, que cantou músicas do mundo, né? Músicas não brasileiras, né? Internacionais, e que mandou muito bem. E até me surpreendeu o nosso sambista, o Péricles, que mandou ver bem pra caramba também no show do Rock in Rio ontem. Inclusive, o Rock in Rio segue direto, vai até domingo, agora dia 13. Começou dia 4, sexta-feira passada, e vai até domingo, dia 13. Hoje, dia 8, não tem show. Hoje vai ter uma paradinha lá pra rapaziada dar uma respirada, né? Acertar algumas coisinhas, mas aí já a partir de... Na sequência da semana já voltam os shows aí no Rock in Rio, né? Um dos melhores e maiores eventos da música do pop rock, do rock and roll do mundo, mais uma vez aqui no Brasil. Então vamos lá curtir o Elton John, né? Elton John, que fez um showzaço ontem, e essa foi uma delas que ele cantou, né? De tantas que a gente acompanhou.

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2: Legal, ligado comigo no feriadão clevelandense, né? Dia da Padroeira, Nossa Senhora da Luz, terça-feira, dia 8 de setembro de 2026. Um abraço pra todo mundo, agora são 3h39. Um abraço mesmo. Jonas, tá ligado aí, Jonas e a Aline estão fazendo bolo. Olha só, preparando o bolinho aí, faz um bolinho pra nós aí, viu? Tá bom? Tá bom, Jonas? Um abraço pra ti, pra Aline e pra família, estão trabalhando aí, curtindo. Aqui é 106.9, tá bom? Daqui a pouco vai ter o Amado Batista pra vocês aí, tá bom? Estão preparando uma do Amado Batista pra galera aí, né? Olha, o tempo vai rapidinho, hoje dia, e a semana vai voar, né? Amanhã já é quarta-feira, então a semana vai voando e o mês também tá voando, mês de setembro, e vai rapidinho, ano, né, que tá no embalo, inclusive ano político, né? Sabe disso, né? O ano político, onde a gente vai para as urnas de novo, rapaziada. Então prepara seu título aí, vai ter que usar, viu? Vai ter que usar seu título aí. Preparou, tá tudo certinho, tá tudo bonitinho? Então tá bom. Ah, não esqueça aí, né? É dia 4 de outubro, tá? 4 de outubro é um domingão, né? Pelo menos o primeiro turno, né? Para alguns setores aí, o primeiro turno aí. Para ter uma ideia, esse ano tem uma mudança, né? Você tá ouvindo as inserções pela Progresso, orientando, né, através do TSE, de que forma a gente tem que votar, mas é importante a gente sempre reforçar. Esse ano a gente vai votar em dois candidatos para Senado. Dois, são dois votos, tá? Não é um só. Então tem que preparar dois votos aí, mas para candidato diferente, não é dois votos para um cara só ou uma mulher, né? Então tem que preparar aí que são dois votos para Senado. Aqui no Paraná, é claro, né? A gente vota aqui para o nosso estado, né? Inclusive o Paraná tem 9 candidatos ao Senado. O Paraná tem 9 candidatos e só 2 cadeiras, entram só 2. Só 2 cadeiras que estarão se elegendo, né? Inclusive é para o mandato de 8 anos. O mandato de 8 anos, essas 2 cadeiras para o Senado, são 9 candidatos no total. Então prepare aí que você tem que votar em 2. Né, em 2 candidatos este ano, não é só um, não. Pronto, para deputado federal é um só, né? Deputado federal são 413 candidatos aqui no Paraná. 413 candidatos aqui no Paraná, né? Para federal, e são 30 cadeiras. Só 30 cadeiras para 413 candidatos aqui no Paraná. É um voto só, tá? E deputado estadual também, né? Deputado estadual também, aí é um voto só. E aí são 602 candidatos no Paraná, só no Paraná. 602 candidatos são para 54 cadeiras. 54 estarão se elegendo, o resto não. Tá bom? E aí vem para governador, aí você sabe, né? Um voto só para governador. Entra, claro, só um governador. E para presidente também, um voto só entra para presidente. Lembrando que para governador e presidente, pode acontecer 2 turnos, né? Pode acontecer 2 turnos. 2 ou não. Então, essa é uma situação que você tem que ficar já esperto aí para as eleições 2026, dia 4 de outubro. E vai todo mundo aí para as urnas, você que tem 16 anos, você que tem 18, para cima aí. Tá bom? Então, prepara aí o seu título de eleitor que você vai precisar. E capricha, viu? Capricha. 3h42, olha, falando do esporte, olha, a bola de ouro é do futebol, né? E tem brasileiros aí para a bola de ouro 2026. O Gabriel Magalhães, é o cara que errou o pênalti lá. O Marquinhos, zagueiro, veterano. E o Vini Júnior. Tá, entre esses três aí, o mais justo tá pro Vini, né? Mas tudo bem. Eles estão entre os 30 indicados à bola de ouro 2026. A lista de concorrentes, então, ao prêmio principal individual do futebol mundial foi divulgado hoje pela organização, pela FIFA. A cerimônia está marcada para o dia 26 de outubro, onde será, então, eleito o grande vencedor, né? Da bola de ouro. São 30 nomes por enquanto. E aí estão os brasileiros: Gabriel Magalhães, eu acho que não chega. Marquinhos, eu acho que não chega. E o Vini tem uma chancinha também. O Vini, eu acho que é o brasileiro que mais tem uma chancinha aí. Não é tanta, mas uma chancinha eu acho que o Vini tem para, quem sabe, conquistar a bola de ouro aí para o Brasil. Amigo Jonas, tá tudo certo por aí, Jonas? Fazendo pãozinho, um bolinho, capricha um bolinho, hein? Capricha um bolinho, Jonas, ali então ligado com a gente. Vamos mandar a música para eles do Amado Batista.

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5: E vamos nós então, agora 3h52. Amigos do interior, fazendas, sítios, assentamentos, quilômetros, chacras, curtindo a programação por aí. Super abraço para todo mundo. Você que está, quem sabe, está trabalhando também, né? Rapaziada, construção, pedreiro, carpinteiro, servente, encanador, lixador, pintor, eletricista. Trabalhando com a parte elétrica, hidráulico, com gesso, com pivo, do comércio aí, né? É, muita gente está aproveitando também o feriadão para, né, dar um aumentado aí no serviço, né? Exatamente, né? Porque já estamos na metade já da semaninha. Bom, deixa eu ver o futebol aqui. Ontem tivemos, mas rapaziada do Grêmio não deu, hein? A moçada do Grêmio, o Grêmio jogou ontem no jogo isolado pelo Brasileirão contra o Vitória, mas acabou perdendo por 1-0 lá em Salvador. Não deu. Agora à tarde tem Liga Nacional de Futebol, né? A Champions League. Agora à tarde, daqui a pouco às 4 horas, tem Real Madrid, Inter de Milão, Roma e Real Madrid. Quem mais? O Liverpool e Atlético de Madrid. Só jogar um Porto e Manchester City, Napoli e Arsenal. O PSG também joga contra o Slovan. E além dos outros jogos também, né? Que acontece. Sporting, Galatasaray, Lille, Betis, tudo isso para hoje. Copa Libertadores, o Fluminense pega o Platense hoje, 19h no Rio de Janeiro. Copa Sul-Americana, quarta de final, 19h, Santa Fé e Vasco, 21h30 em Boca Juniors e São Paulo, o jogo na Argentina. Brasileirão Série B, 20h30 tem Cuiabá Athletic Club e Criciúma e Juventude também para hoje. A gente vai acompanhar tudo isso aí e daí trazer os resultados para a galera amanhã. Tá bom? Então vamos ficar de olho aí no futebol nesse feriadão.
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6: E agora, faltando 3:30 para as 4, fechamos a primeira hora do programa, né? A rapaziada segue contigo aí, até às 18 horas, tá? Eu volto amanhã, 3 da tarde. Às 18 tem o quê? Tem a oração da Ave Maria, depois tem Mauro Fernando Postais da Querência. Tudo isso para você ainda, claro, desse feriadão, tá bom? Aproveita o feriadão, tá? A tarde e a noite do feriadão, a gente se fala amanhã aqui.
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0: terça-feira, 8 de setembro de 2026. Peritos criminais da Polícia Federal defendem que o caso do afastamento do diretor-geral da Polícia Federal, Andrei Rodrigues, seja levado com urgência à análise do plenário do STF. Em nota divulgada pela Associação Nacional dos Peritos Criminais Federais, a categoria classificou a suspensão do chefe da PF como uma medida de excepcional gravidade. A entidade defendeu que o caso seja retirado de instâncias restritas e seja levado aos 11 ministros da corte. A segunda turma do Supremo formou maioria hoje para manter o afastamento de Rodrigues e do diretor de inteligência, Leandro Almada. A Anvisa aprovou dois novos medicamentos genéricos à base de liraglutida, princípio ativo usado em canetas emagrecedoras contra a obesidade e diabetes tipo 2. Os registros são da farmacêutica EMS e estão ligados às canetas Oliri e Lirux, que já são vendidas no país. As novas versões serão comercializadas pelo nome Liraglutida, sem marca, mas ainda não tem data de lançamento nem preço definidos. A venda exige receita médica que fica retida na farmácia. Um relatório apontou que bombas de fragmentação mataram ou feriram mais de 1.000 pessoas no ano passado. Os dados mostram que os civis representaram 87% das vítimas. De acordo com o documento elaborado pela Coalizão contra Munições de Fragmentação, a Ucrânia registrou o maior número de mortos e feridos pelo quarto ano seguido, desde a invasão russa de fevereiro de 2022. Uma arma de fragmentação é um container repleto de pequenas bombas explosivas e pode ser um projétil, um foguete ou um míssil. Esse tipo de armamento é proibido em mais de 100 países que assinaram um tratado internacional na Convenção de Oslo de 2008. No entanto, potências como Rússia, Ucrânia e Estados Unidos não assinaram o acordo. No horário de Brasília, 4:05.
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6: 4:07.
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0: Tirete proporcional.
1: Não, Garcia, viu? Gregory Matheus.
0: Obrigado, irmão.
1: Deus abençoe, meu irmão. Tamo
0: obrigado
1: junto.
0: Obrigado a vocês, obrigado pelo convite.
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3: Hugo Guilherme.
4: E quem, Mulinha?
5: É, meu filho.
3: Obrigado, meu irmão. Aqui no Goiás.
5: Graças.
3: Vamos lá.

0: temos muito mais pela frente. Esse foi apenas o primeiro bloco do nosso Agito Sertanejo. Fique ligado, pois ainda temos muitos sucessos para desfilar aqui no Pistaneja, a número um do Brasil.
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0: lindona. A combinação de tons vibrantes com o Color Blocken é a cara da temporada e, claro, garante produções cheias de energia. Misturar o azul com o laranja cria um contraste complementar moderno que valoriza qualquer look básico. Para os dias de temperatura amena, a dica é montar uma base branca e adicionar uma camisa colorida por cima. O truque da terceira peça traz ponto de cor e transforma o visual no ato.
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1: Informações vazadas pelo desenvolvedor Cakper Schirsbeck revelam que a Xiaomi está trabalhando no Pocket Guitar, um acessório dobrável inovador criado para se conectar à tela traseira de futuros celulares da marca. Encontrado em arquivos de sistema na pasta Subscreen, o produto foi desenvolvido especificamente para interagir com o display secundário de aparelhos avançados, como a linha Xiaomi 18 e o dobrável Xiaomi 18 Fold. O instrumento tem um formato compacto que lembra uma pequena capa protetora dobrável. Ele conta com 8 botões superiores numerados em algarismos romanos, um direcional e ranhuras na parte inferior que imitam cordas de verdade. Na prática, o usuário escolhe os acordes nos botões físicos e desliza os dedos pelas ranhuras para tocar uma guitarra virtual de forma intuitiva. O acessório apareceu em imagens vazadas nas cores preta e vermelha, mas ainda não recebeu confirmação ou data oficial de lançamento.
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3: Sem mais intervalos, a celebração segue a todo vapor. A pista permanece aberta, as melodias não cessam e o espírito sertanejo volta com tudo. Conseguiu pegar um fôlego? Porque agora é hora de dançar, cantar e vibrar ao ritmo da pistaneja, que retorna com tudo. As músicas sertanejas mais amadas não cessam. A cada novo segmento, a energia na pista só aumenta. No coração do Brasil, o Pistaneja é onde a moda encontra os apaixonados. Os hits animam os dançarinos e os refrões unem todos em uma só voz. Então, suba o volume, convide os amigos e acompanhe, porque a jornada musical não para. Cada canção traz um novo sentimento. Eu, Paulinho Maciel, estou de volta para animar vocês com grandes hits de nossa festa. Vamos seguir a vibe da música sertaneja com o Pistaneja no comando.

0: bloco iniciado e já sentimos a vibração elevada. Não tire o olho, porque cada volta intensifica o calor na pista. Continuo com vocês, Paulinho Maciel, aqui na pista. É hora de sertanejo na pista, galera.
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2: 4h47.
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12: Uma médica nos Estados Unidos viveu um verdadeiro filme de terror ao acordar achando que estava no meio de um pesadelo e perceber que havia um morcego de verdade tentando se enfiar, sabe aonde? Dentro da sua boca. Krista Edelman sentiu algo peludo, frio e viscoso nos lábios e agarrou o animal no susto, arremessando o intruso do outro lado do quarto. Como ela é médica, impediu o marido de dar uma tacada de beisebol no bicho e fez questão de capturá-lo para realizar o teste de raiva. O resultado para a doença deu negativo. Mas por ter tido contato direto com as mucosas, a profissional não deu bobeira e correu para o hospital para tomar o esquema completo de vacinas antirrábicas. Depois da experiência assustadora com um mamífero fã de invasão domiciliar, a médica fez um alerta nas redes sociais para todo mundo checar sótãos e chaminés antes que outro vampirinho resolva dar um beijo de boa noite.
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19: Hoje é terça-feira. Dia 8 de setembro, Dia Internacional da Alfabetização. E eu tô chegando por aqui na melhor do seu rádio com uma edição novinha do Mundo Pop pra você. O famoso álbum Children of the World, lançado pelo grupo Bee Gees em 1976, ganhou um relançamento especial em disco de vinil. Esse disco foi super importante para os três irmãos da banda, pois foi nele que eles começaram a fazer o som animado da disco music, que virou febre no mundo inteiro. Além disso, o projeto ficou conhecido por trazer pela primeira vez aquele famoso vocal bem fininho de Robin Gibb como a voz principal das músicas. Essa nova versão em vinil permite que antigas e novas gerações reexplorem um dos momentos mais importantes e inovadores da trajetória da banda, antes do estrondoso sucesso do filme Saturday Night Fever.
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0: 4:56.
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2: O ritmo sertanejo não para. 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A energia contagiante da galera, os batimentos a mil e a evidência porque o pistaneja é amado por todos que adoram dançar. Prepare-se, agora é hora de acelerar. Segura!
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0: vibe na pista definiu. O som rolou e ainda temos muito pela frente. Entretanto, agora é hora de um breve respiro, apenas para harmonizar a energia. Aqui é o Paulinho Maciel, volto logo com mais hits no Pistaneja, a pista favorita do Brasil.
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1: De volta aqui com o Flash Star, eu sou Priscila Pera e tudo que tá rolando na vida dos famosos. A atriz Carolina Dickmann abriu o coração sobre a nova fase como mãe. Com os dois filhos morando no exterior, Davi, de 27 anos, mora em Miami e José, de 19, faz faculdade na Holanda. Carol confessou que não é fácil ver a casa vazia, mas que fica feliz ao perceber a independência dos meninos. O coração fica pequenininho pela saudade, mas imenso por ver que eles estão prontos para seguir o próprio caminho. É sinal de que tudo deu certo, declarou a atriz. A artista também relembrou momentos marcantes da sua história, como a separação do ator Marcos Frota, pai de Davi, e destacou o peso de tomar decisões difíceis ao longo da vida. Separar é muito difícil, tem uma carga e um peso gigante na decisão. Mesmo com a distância e a saudade de dar um abraço apertado, Carol comemora a conquista e a maturidade dos filhos pelo mundo. Esse foi o seu Flash Star. Beijos e até.
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0: Ei, minha linda, a escolha do ambiente faz toda a diferença no resultado na hora de colorir as madeixas em casa. Então procure um local bem iluminado, acenda todas as luzes e dê preferência à luz natural do dia. Uma boa iluminação garante fidelidade à cor desejada e ajuda a enxergar se a tinta foi aplicada uniformemente. Esse cuidado simples evita manchas e garante uma cobertura perfeita do tom escolhido.
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18: 5:20.

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3: O intervalo acabou. Agora voltamos com tudo com o som sertanejo que tanto adoramos. A multidão continua entoando canções, trazendo sentimentos inéditos a cada melodia. Com vocês, Paulinho Marcial, seguimos a nossa grande celebração aqui no Pistaneja, o lugar preferido dos brasileiros. Madruga.

0: A pista incendiou. As canções sertanejas encantaram e o bloco foi de tirar o fôlego. Porém, agora precisamos de uma pequena interrupção. Prepare-se para mais músicas que vão fazer você cantar e dançar sem parar. Eu sou Paulinho Maciel. Não saiam daí, logo mais tem muito mais emoção na Pistaneja, a pista mais amada do Brasil.
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3: Motos. Uma mulher nos Estados Unidos viveu um momento surreal ao dar de cara em um brechó com um quadro antigo da própria família, que havia sido tirado há mais de 20 anos em uma igreja. Ashley Martin ficou em choque porque os pais já estavam divorciados há 15 anos e ninguém da família fazia a menor ideia de como o retrato foi parar à venda a uma hora da cidade onde cresceram. A desconfiança principal é que o quadro da união desfeita tenha ido parar no lixo após o divórcio ou que o estúdio tenha feito uma cópia extra. A história viralizou nas redes e os seguidores acharam que o desfecho seria emocionante. Mas a americana mandou a real, recusou-se a comprar a relíquia porque achou a foto feia demais. O mistério de como a imagem foi parar na loja continua sem resposta.
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0: 5:37.
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8: O intervalo acabou rapidinho. E já temos o Pista Sertaneja pronto de... em ponto de bala para receber os maiores sucessos. Como o tempo passa rápido, o Pista Sertaneja está armado novamente, esperando pelos maiores. Fique aí, não se mexa, pois o Pistaneja logo retorna com mais hits para você curtir.

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0: Hugo Araújo e DJ Toninho. Os cowboys tá muito louco, filho.
1: Os cowboys tá no hype, hein?
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0: motorista incendiou, a batida seguiu e o coração de todos já foi capturado. Chegou o momento daquela pausa rápida, apenas para recarregar as energias. Não mude de lugar, porque em breve voltamos com grandes hits na Pistaneja. A pista mais amada do Brasil.
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3: Boatos. Um jovem de 24 anos completamente embriagado levou a expressão perder a noção a outro nível ao sequestrar um avião na Hungria e ir parar direto em uma plantação de girassóis. O bêbado decolou com um monomotor e foi parar direto na zona de exclusão aérea da única usina nuclear do país, acionando o alarme máximo de segurança nacional. O susto foi tão grande que as autoridades enviaram 2 caças de guerra para interceptar a aeronave. Sem conseguir controlar o voo, o rapaz fez um pouso forçado no meio da roça, destruiu o avião e saiu andando tonto pela estrada como se nada tivesse acontecido, até ser pego pela polícia. O piloto saiu sem um arranhão do acidente, mas trocou a ressaca em casa por uma bela temporada atrás das grades para aprender que álcool e aviação também não combinam.
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8: 5:53. 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
2: Nessa terça-feira, convido você a se colocar diante de Deus, pedindo as bênçãos de Maria Santíssima, rezando o Ângelus. Essa oração em que nós nos colocamos diante de Deus, pedindo a intercessão e proteção de Maria Santíssima, nossa mãe. O anjo do Senhor anunciou a Maria: e ela concebeu do Espírito Santo. Ave Maria, cheia de graça, o Senhor é convosco, bendita sois vós entre as mulheres e bendito é o fruto do vosso ventre, Jesus. Santa Maria, Mãe de Deus, rogai por nós, pecadores, agora e na hora de nossa morte. Amém. E Maria respondeu: eis aqui a serva do Senhor, faça-se em mim segundo a vossa palavra. Ave Maria, cheia de graça, o Senhor é convosco, bendita sois vós entre as mulheres e bendito é o fruto do vosso ventre, Jesus. Santa Maria, Mãe de Deus, rogai por nós, pecadores, agora e na hora de nossa morte. Amém. E o Verbo divino se fez carne e habitou entre nós. Ave Maria, cheia de graça, o Senhor é convosco. Bendita sois vós entre as mulheres e bendito é o fruto do vosso ventre, Jesus. Santa Maria, Mãe de Deus, rogai por nós, pecadores, agora e na hora de nossa morte. Amém. Glória ao Pai, ao Filho e ao Espírito Santo, como era no princípio, agora e sempre. Amém. Rogai por nós, Santa Mãe de Deus, para que sejamos dignos das promessas de Cristo. Oremos. Infundi, Senhor, em nossos corações a vossa graça, para que nós, que reconhecendo pela anunciação do anjo a encarnação de Jesus Cristo, vosso Filho, cheguemos por sua paixão e cruz à glória da ressurreição. Pelo mesmo Cristo, nosso Senhor. Amém. E por intercessão da Virgem Maria, desça sobre você, sobre tua casa, sobre tua família, a bênção de Deus Todo-Poderoso, Misericordioso, Ele que é Pai, Filho e Espírito Santo. Amém.
9: Se encerra neste momento a oração do Ângelus,

0: 6 e 4.
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postais da querência, se apresentando aos senhores, noite de terça-feira, feriado municipal, 8 de setembro de 2026, 18 horas, 12 minutos. A temperatura de 16 graus no centro da cidade. Setembro, o mês mais gaúcho do ano. Temos pela frente aí a Semana Farroupilha, o Dia do Gaúcho, que são festejos importantes, alusivos às nossas tradições. Começamos o programa com os serranos cantando Noite de Inverno com Meu Pai, os Monarcas, Cantares de Chamamé, e o Noel Guarani nos apresenta Na Baixada do Manduca. Boa noite, gaúchos e gaúchas de todas as querências.

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Postais da Querência fala do Pampa Gaúcho com orgulho e reverência. 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Não sei por que foste embora, mas quando achares que é hora, volta, que o Pampa e o Pago ainda é teu.

Postais da Querência, um programa de música nativista e regionalista no seu rádio. Este é o canto gaúcho da Progresso FM, noite de terça-feira, feriado municipal 8 de setembro. Temperatura baixando, 15 graus é a temperatura agora no centro da cidade. E aqui no nosso programa Postais da Querência, hora de ouvir Nilton Ferreira cantando Milonga de Pampa e Tchelo.

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12: Olá, amigos. Quem fala é Edson Dutra, gaiteiro e cantor dos Serranos. 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
2: Olá, boa noite.
1: Boa noite para você que nos acompanha em todo o país.
2: Terça-feira, 8 de setembro de 2026.
1: Vamos aos destaques do dia.
2: Proteção da biodiversidade.
1: Novas unidades de conservação ambiental são criadas no Amazonas e no Piauí.
2: Decretos também formalizam concessões para manejo florestal sustentável.
1: Doenças raras, 65 em cada 100 mil brasileiros convivem com alguma condição de saúde incomum.
2: O Sistema Único de Saúde acolhe pacientes, realiza o diagnóstico e realiza acompanhamento multidisciplinar.
1: Quem fala sobre o assunto é Natan Monsores, coordenador de doenças raras do Ministério da Saúde.
3: Em sua maioria, essas doenças são doenças de origem genética que afetam predominantemente crianças, mas também podem acontecer em adultos, em pessoas idosas.
2: Semana da Pátria.
1: Brasil celebra os 204 anos da independência.
2: E você vai conhecer alguns dos heróis que ajudaram a construir a nação brasileira em reportagem especial de Luana Karen.
4: A praça que abriga os três poderes da República em Brasília também guarda a memória daqueles que se dedicaram a um ideal de nação. O livro de aço reúne os nomes dos heróis brasileiros oficialmente reconhecidos.
1: Hoje, na apresentação da Voz do Brasil, eu, Mariana Jungmann e Luciano Seixas.
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1: Novas unidades de conservação ambiental foram criadas a partir de decretos assinados hoje.
2: As medidas também criam e ampliam reservas de desenvolvimento sustentável e parques nacionais.
1: As ações marcaram as celebrações pelo Dia da Amazônia, comemorado no último dia 5.
4: Em comemoração ao Dia da Amazônia, celebrado em 5 de setembro, foram criadas 4 reservas de desenvolvimento sustentável no Amazonas. As unidades ficam na região de influência da BR-319, no sul do estado, e somam cerca de 669 mil hectares. O ministro do Meio Ambiente e Mudança do Clima, João Paulo Capobianco, disse que é preciso agir de forma preventiva diante das mudanças provocadas pela pavimentação de rodovias.
5: A presença do Estado precisa se antecipar às pressões decorrentes da ampliação do acesso, pois os anúncios de abertura ou de asfaltamento estimulam a ocupação desenfreada, a grilagem de terra e a invasão, impactando negativamente, de forma irreversível, populações e o meio ambiente.
4: Foi anunciada também a ampliação em mais de 7 mil hectares do Parque Nacional de Sete Cidades, no Piauí. A medida tem o potencial de proteger espécies ameaçadas e de favorecer o turismo no parque. Em outra ação, o Banco Nacional de Desenvolvimento Econômico e Social, BNDES, destinou recursos para restauração ecológica de mais de 10 mil hectares na área de proteção ambiental do Xingu, no Pará. Também foram destinados recursos do Fundo Amazônia ao projeto Naturezas Quilombolas, para apoio à gestão territorial de comunidades quilombolas na Amazônia Legal. O BNDES ainda divulgou o resultado do edital para projetos de restauração e fortalecimento da Bacia do Xingu, em Mato Grosso. A diretora socioambiental do BNDES, Tereza Campelo, destacou a importância da recuperação da floresta.
6: A restauração da floresta é absolutamente fundamental, não só para proteger esse território, para garantir emprego e renda, para garantir que a Amazônia não chegue naquele ponto de não retorno.
4: Também em comemoração ao Dia da Amazônia, o Serviço Florestal Brasileiro assinou contratos de concessão das unidades de manejo florestal 2 e 3 da Floresta Nacional de Humaitá, no Amazonas. Os contratos terão duração de 40 anos e abrangem 162 mil hectares. Reportagem Luana Karen.
2: Mais de 1000 acidentes de trânsito foram registrados nas rodovias federais durante o feriadão da Independência, com 66 mortes.
1: Os números foram divulgados pela Polícia Rodoviária Federal.
2: O foco da fiscalização este ano foi o uso de álcool pelos motoristas. Mais de 900 pessoas foram autuadas por embriaguez ao volante.
1: De olho nos motoristas que insistem em beber e dirigir, a Polícia Rodoviária Federal encerrou mais uma operação de fiscalização entre a sexta-feira, dia 4, e a segunda-feira, 7 de setembro. A Operação Independência foi a primeira ocorrida depois que o CONTRAN, Conselho Nacional de Trânsito, definiu novas regras na fiscalização de alcoolemia. Agora, a Lei Seca passa a prever um pré-teste ou teste passivo, somente se for detectado algum indício de embriaguez neste teste inicial, é que o condutor será encaminhado ao uso do bafômetro. A prática já é adotada pelos agentes da Polícia Rodoviária Federal, como destaca o coordenador-geral de comunicação institucional da PRF, Matheus de Paula.
7: O foco deste ano foi a questão da mistura álcool e direção. Na verdade, essa já é uma fiscalização que a PRF faz constantemente nesse feriado. Foram cerca de 54 mil testes de alcoolemia realizados em todo o Brasil, onde nós autuamos 993 motoristas por embriaguez ao volante.
1: Ao todo, os agentes registraram 1.031 sinistros de trânsito, com 66 mortos e 1.074 feridos. Mais de 24 mil veículos foram flagrados com a velocidade acima do permitido, 5.404 motoristas foram autuados por ultrapassagens irregulares, 2.610 por não utilizarem o cinto de segurança e 461 por transportarem crianças fora das cadeirinhas. Reportagem Graziele Bezerra. Pessoas que vivem com doenças raras são acolhidas no Sistema Único de Saúde por um protocolo que já existe há mais de 10 anos.
2: É a Política Nacional de Atenção Integral às Pessoas com Doenças Raras. Ela estabelece procedimentos para diagnósticos, tratamentos e melhoria da qualidade de vida dos pacientes.
1: Nós conversamos com o coordenador de doenças raras do Ministério da Saúde, Natan Monsores, sobre a política e a assistência prestada pelo SUS para quem vive com condições incomuns e de difícil identificação. Acompanhe. Olá, doutor Natan Monsores, um prazer ter o senhor com a gente aqui na Voz do Brasil para a gente falar sobre doenças raras, né? Eu queria que o senhor começasse, então, dizendo aí para o nosso ouvinte, o nosso espectador, o que define uma doença como rara e se há alguma estimativa de quantas pessoas existem hoje no Brasil com esse tipo de doença.
3: Doença rara para o Ministério da Saúde é um tema de bastante relevância. Primeiro aqui, né, agradecer pelo convite e desejar aí para todos os ouvintes também um excelente dia. Mas vamos lá, para o Ministério da Saúde, doença rara é aquela que acomete, né, 65 pessoas a cada 100 mil brasileiros. Em sua maioria, essas doenças são doenças de origem genética que afetam predominantemente crianças, mas também podem acontecer, né, em adultos, em pessoas idosas, de acordo com a natureza da própria doença. As estimativas globais que a gente tem para esse grupo de condições é de que entre 2,5%, 3% a 6% de toda a população do planeta seja afetada em algum momento por alguma dessas doenças raras. Então, essa estimativa ela acaba se replicando aqui no Brasil também, tá? Então, é essa faixa. São muitos milhões de brasileiros. Precisar o número é sempre muito difícil, tá? Porque cada doença traz a sua contribuição numérica para o escopo brasileiro. E as doenças que acontecem aqui no Brasil não necessariamente replicam o que acontece em outros lugares do mundo. Mas nesse momento a gente tem trabalhado bastante em melhorar essas estatísticas.
2: Existe hoje uma política nacional de atenção integral às pessoas com doenças raras, né? Como é que essa política estabelece o acolhimento, o encaminhamento para pessoas com doenças raras no SUS, coordenador? Existe alguma diferença em relação ao acompanhamento de uma doença comum?
3: Existem algumas diferenças importantes, sim. Então, um percentual das crianças, né, identificadas com doenças raras vem de uma ação que existe há quase 20 anos aqui no Ministério da Saúde, na verdade há mais de 20 anos aqui, que é o Programa Nacional de Triagem Neonatal. É o famoso teste do pezinho, né, do qual é coletada, né, algumas gotinhas de sangue, né, do pé do bebê para fazer uma série de exames e depois, né, essas crianças serão acolhidas pelo sistema de saúde. Então, por exemplo, essa é uma grande porta de entrada que a gente tem. As outras portas de entrada são os serviços de referência em doenças raras. Hoje são mais de 50 serviços no Brasil. Boa parte deles está associada aos hospitais universitários. E esses serviços, eles recebem a chancela, a orientação da rede de atenção à saúde do Estado para que os casos, né, suspeitos de doenças raras sejam encaminhados para lá. Esses serviços hoje, eles contam com o exame genômico, por exemplo, que é o sequenciamento de epigoma, que ajuda a diagnosticar essas crianças, essas pessoas, né, para que elas consigam alcançar o diagnóstico necessário.
1: Então, eu suponho que quando o médico, ali nos primeiros momentos, né, de acompanhamento do bebê, identifica que ele tem alguma condição e outras doenças mais comuns são descartadas, ele encaminha, então, a família para procurar esse serviço de referência, que o senhor disse que geralmente está nos hospitais universitários, né?
3: Isso. O fluxo estabelecido pelos estados geralmente é o seguinte, né? A atenção primária, os postos de saúde, as unidades básicas de saúde, as emergências, né? Algumas dessas crianças e adultos acabam, né, sendo identificados, né, em situações de alguma gravidade já. Essas pessoas são encaminhadas, né, pela regulação, que é uma área, né, da Secretaria de Saúde que estabelece filas, vagas, processos de atendimento. A regulação encaminha esses pacientes para esses serviços ultra-especializados e lá nesse serviço o paciente vai ter contato com geneticista, com nutricionista, com uma equipe multiprofissional que vai tentar acolher as suas necessidades. Então, o fluxo, de modo geral, é esse. Mas para algumas doenças, não necessariamente o lugar de atendimento é um serviço de referência em doença rara. Então, muitos pediatras, muitos neurologistas, muitos endocrinologistas também, né, conseguem conduzir o manejo, né, o atendimento dessas doenças.
2: Coordenador, nós temos aqui uma pergunta do Marco Aurélio Cardoso. Ele é presidente de uma associação de familiares e pessoas com síndrome de Prader-Willi, uma doença rara que, entre outras coisas, causa hiperfagia, ou seja, fome acima do normal e, consequentemente, obesidade. Ele menciona outro sintoma da doença e faz uma pergunta. Vamos ouvir.
8: A hipotonia neonatal é o principal sinal de alerta da síndrome de Prader-Willi, logo ao nascimento. Sabendo disso, a SPDAB Brasil uniu mais de 10 associações de síndromes raras que compartilham esse mesmo sintoma. Como o Ministério da Saúde pode colaborar conosco para divulgar uma diretriz ou fluxo de orientação para os profissionais da rede pública de saúde, ajudando a encurtar a jornada dessas famílias em busca de um diagnóstico precoce?
3: Vou responder aqui a essa pergunta maravilhosa que dá uma oportunidade da gente entender como é que a rede funciona. A Prader-Willi, né, um quadro sindrômico, é muito caracterizado por essa questão da hipotonia e da dificuldade, por exemplo, do bebê em fazer a sucção, né, do peito da mãe, né, o aleitamento materno, ele fica prejudicado. E logo do início, essa criança tem dificuldades com ganho de peso. Então, olha como é que é importante a gente ter um instrumento da atenção primária, né, para poder acompanhar isso. Hoje o Brasil disponibiliza para as famílias a caderneta da criança, que é um instrumento, né, usado pela equipe de saúde da atenção primária, né, do postinho, da unidade básica de saúde, para poder acompanhar o desenvolvimento dessa criança. Então, se o profissional da atenção primária ele consegue, né, preencher adequadamente essa caderneta da criança, boa parte desse processo de suspeita, né, de que alguma doença rara, né, esteja ocorrendo naquela situação, ela começa a ser levantada. Para além disso, né, se essa oportunidade de identificar a doença, né, no início da sua apresentação aconteça, tem outros marcos de crescimento, outros marcos de desenvolvimento que a gente pode utilizar como rede de saúde, né? A baixa estatura, por exemplo, né, essas crianças costumam ter, né, algum grau de deficiência de hormônio do crescimento, costumam ter algumas alterações no desenvolvimento motor, algum grau de deficiência cognitiva também, né, instalada, além da compulsividade alimentar, né, que foi falada aí. Hoje, dentro do Sistema Único de Saúde, como é que funcionaria esse processo para melhorar o acolhimento, né? É o desenvolvimento do que a gente chama de linha de cuidado. O Ministério da Saúde, nos últimos meses, tem elaborado algumas linhas de cuidado e tem disponibilizado isso para a população, né, para os profissionais de saúde também, no sentido de dar as orientações adequadas. Nesse momento, a gente está desenvolvendo uma de doenças neuromusculares, né, que não é bem o quadro aí de Prader-Willi, mas esse desenvolvimento está permitindo a gente, né, criar marcos também para outras condições que vão ter, né, situações semelhantes, que vão precisar, né, de manejo endocrinológico, de suporte nutricional, de orientação psicológica e comportamental, de apoio educacional. Então, a linha de cuidado é o melhor instrumento que a gente tem na ausência, por exemplo, de medicamentos específicos. No caso de Prader-Willi, né, há uma deficiência de hormônio de crescimento que costuma ser debatida também entre profissionais para ajudar a conduzir, a manejar a situação. Mas, né, na ausência de um protocolo ou na ausência de uma orientação específica de cuidado, a recomendação do Ministério da Saúde é procurar, né, que esse pai, que essa mãe, que essa família procure um serviço de referência em doenças graves.
9: Para a gente concluir, então, doutor Natan, quando o senhor mencionou aí, às vezes, a ausência de uma medicação específica para tratar aquela doença, né, que possa servir de cura ou mesmo de tratamento, mas as pessoas encontram outros tratamentos para os sintomas e também tratamento psicossocial pelo próprio SUS, né, inclusive para as famílias.
3: Isso. Recentemente, o Ministério da Saúde anunciou uma iniciativa muito bacana para as mães cuidadoras de apoio psicológico, né? Então, no sentido de acolher essas mães, porque, né, o dia a dia, né, do cuidado, ele é uma sobrecarga, né, importante para a saúde mental dessas mães.
2: Muito bem, nós conversamos com o Natan Monsores, coordenador de doenças raras do Ministério da Saúde. Muito obrigado por sua entrevista aqui à Voz do Brasil.
3: Agradeço pela oportunidade e o Ministério da Saúde fica à disposição de vocês e dos ouvintes, né, para diálogo e esclarecimento.
1: Hoje, 8 de setembro, é celebrado o Dia Mundial da Alfabetização.
2: A data criada pela Organização das Nações Unidas marca a importância desta etapa no desenvolvimento da cidadania de crianças, jovens, adultos e idosos.
1: E o Ministério da Educação ressalta o compromisso com o processo de alfabetização em todas as idades.
10: A alfabetização é um direito fundamental em todas as idades. E para comemorar o dia em que ela é celebrada no mundo todo, o Ministério da Educação ressalta a importância dessa etapa. A qualquer tempo, jovens, adultos e idosos podem retomar os estudos e aprender habilidades que permitem compreender, produzir e utilizar conhecimentos em diferentes situações da vida social. O processo de alfabetização começa quando já se tem as habilidades de ler e de compreender textos curtos, de localizar informações e de escrever palavras. Como explica a secretária de Educação Básica do MEC, Kátia Schweikart, ele segue por toda a vida escolar do estudante, principalmente da criança.
11: A alfabetização começa lá atrás e que ela já pode ser trabalhada por meio das linguagens, por meio do contato com os livros, nos seus processos de aprendizagem. Os efeitos disso vão aparecer e certamente essa criança conseguirá se desenvolver.
10: O Dia Mundial da Alfabetização lembra a responsabilidade de professores, gestores públicos e redes de ensino como agentes nesse processo educacional. A alfabetização é um compromisso compartilhado entre municípios, estados, Distrito Federal e a União, conforme estabelece a Constituição Federal e a legislação educacional brasileira. Reportagem, Léo Gomes.
12: Dicas do Enem.
13: Olá, meu nome é Isaac Leal e a minha pergunta é: como eu posso montar um cronograma de estudos?
14: responde é a Randu Lemos, responsável pela coordenação de um cursinho popular.
15: No edital do Enem tem descritas todos os conteúdos que poderão cair na prova. Eu começaria estudando ele. Eu acredito que todas as matérias merecem atenção, até porque o Enem é uma prova que trabalha diferentes competências. Então, numa questão em que você está vendo matemática, pode ser que tenha uma pergunta sobre interpretação textual e vice-versa. Então, é importante que você tenha um conhecimento básico sobre todas as disciplinas. Tem pessoas que conseguem estudar 30 minutos no dia e conseguem se sair bem na prova, mas tem pessoas que precisam de mais tempo, 1, 2, 3 horas. A minha dica é que você respeite a sua disponibilidade. É importante que você se organize para estudar com mais antecedência possível. Revisar, responder questões, conversar com a sua rede de apoio e descansar.
14: É isso aí. As provas vão ser realizadas nos dias 8 e 15 de novembro. 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
2: Personagens que marcaram a luta por um Brasil independente.
16: Na Semana da Pátria, vamos conhecer algumas figuras históricas.
2: Seus nomes estão marcados no Livro de Aço, que registra na memória nacional a trajetória dos chamados heróis da pátria.
17: A praça que abriga os três poderes da República em Brasília também guarda a memória daqueles que se dedicaram a um ideal de nação. No Panteão da Pátria, o Livro de Aço reúne os nomes de 49 dos 87 heróis brasileiros oficialmente reconhecidos. Quatro deles estão ligados à independência do Brasil. Joaquim José da Silva Xavier, o Tiradentes, inaugura o Livro de Aço. O historiador Rafael Leporassi explica por que Tiradentes se tornou um herói da pátria, mesmo tendo morrido 30 anos antes da independência do Brasil.
18: Ele fez parte de um movimento que visava a separação de Minas Gerais do Império Português. Para muitos historiadores, é um dos primeiros movimentos a trazer um ideal de fim do pacto colonial.
17: Tiradentes virou símbolo da Inconfidência Mineira. Quando a trama foi descoberta, acabou condenado à morte. Mas a Inconfidência deixou uma ideia que atravessaria décadas. Anos depois, esse projeto ganhou um articulador.

0: o professor José Bonifácio de Andrada e Silva. Quando Portugal exigia que Dom Pedro retornasse, Bonifácio trabalhou para convencê-lo a permanecer no Brasil. O jornalista e escritor Laurentino Gomes detalha o projeto de Bonifácio.
1: Ele percebe que a única solução para a elite brasileira preservar os seus privilégios era manter o herdeiro da coroa de Portugal no trono e ir por uma via monárquica e não republicana.
0: A independência não foi fruto apenas do dia 7 de setembro. Depois que Dom Pedro decidiu ficar no Brasil, foram meses até o processo ser concretizado. Em 7 de setembro de 1822, durante uma viagem, recebeu cartas de sua esposa, Maria Leopoldina, e de José Bonifácio, que relatavam novas exigências de Lisboa. Do lugar onde estava, às margens do rio Ipiranga, Dom Pedro I decidiu proclamar a independência do Brasil. O historiador Rafael Leporassi destaca que também foi pessoalmente interessante para Dom Pedro I romper com Portugal.
2: Ele voltando para Portugal seria um príncipe. No Brasil ele seria alçado à condição de rei ou até de imperador, que foi o que aconteceu.
0: Após o grito do Ipiranga, houve resistência portuguesa e conflitos em diferentes regiões do país. E nesse cenário, na Bahia, surge mais uma personagem da história da independência, Maria Quitéria. Em 1822, ela fugiu de casa, se disfarçou de homem e entrou para o batalhão de voluntários do príncipe. Quando sua identidade foi descoberta, Maria Quitéria não foi expulsa. Depois da vitória, foi condecorada pelo próprio Dom Pedro I. Mas a heroína acabou esquecida pela sociedade. O jornalista Laurentino Gomes explica que a independência envolveu muitos brasileiros e brasileiras.
1: Na Bahia, no Piauí, no Ceará, nas regiões mais distantes, o Brasil inteiro se envolveu no processo de independência e sem essa luta, o Brasil hoje não existiria.
0: O Livro de Aço nasceu em 1989, com a inscrição de Tiradentes. Dom Pedro I entrou no livro 10 anos depois, em 1999. José Bonifácio foi inscrito em 2005 e Maria Quitéria em 2018. Tiradentes morreu antes da independência. José Bonifácio ajudou a construí-la politicamente. Dom Pedro proclamou a ruptura e Maria Quitéria pegou em armas para defendê-la. 4 personagens, 4 histórias e 4 maneiras diferentes de olhar para o nascimento do Brasil independente.

0: Reportagem Luana Caro.
1: E essas foram as notícias do governo federal.
2: Uma realização da Secretaria de Comunicação Social da Presidência da República.
1: Com produção da empresa Brasil de Comunicação.
2: Fique agora com as notícias do Poder Judiciário e do Congresso Nacional. Boa noite.
1: Boa noite, até amanhã.
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4: Você vai ouvir agora notícias do Poder Judiciário.
5: Ministro Edson Fachin encerra o Encontro Nacional de Corregedores na sede do CNJ em Brasília.
6: STJ entende que Defensoria Pública habilitada durante prazo recursal tem direito à contagem em dobro desde a intimação.
5: Presidentes do TSE e da Câmara dos Deputados reforçam confiança na Justiça Eleitoral.
6: Boa noite, eu sou Leandro Bezerra.
5: E eu sou Walter Lima.
6: O presidente do Supremo Tribunal Federal e do Conselho Nacional de Justiça, ministro Edson Fachin, participou hoje do Encontro Nacional Integração de Boas Práticas, diálogos entre o CNJ e o Colégio de Corregedores e Corregedoras da Justiça do Brasil, na sede do CNJ em Brasília.
5: As corregedorias são responsáveis por orientar e fiscalizar o funcionamento dos tribunais e dos cartórios.
6: O evento promoveu a cooperação entre as instituições e o compartilhamento de experiências para melhorar os serviços prestados pelo Poder.

0: Judiciário. Durante o encontro, o ministro Edson Fachin destacou a importância do diálogo e da atuação da justiça brasileira diante dos desafios atuais.
1: Os dias de hoje reclamam esse diálogo permanente, reclamam que tenhamos uma resposta à altura dos desafios. E eu estou plenamente convencido de que o Poder Judiciário brasileiro está à altura dos desafios que se lhes apresentam no momento contemporâneo. E a justiça brasileira não faltará à legalidade constitucional, por certo, por seus deveres que decorrem da própria Constituição.
0: Você ganhou uma ação na Justiça do Trabalho e mesmo assim não recebeu o seu dinheiro? Para resolver esse tipo de situação e garantir que as decisões judiciais sejam cumpridas, a 16ª Semana Nacional da Execução Trabalhista entrará em ação entre 14 e 18 de setembro em todo o país. Larissa Batista.
2: Com o slogan Seu Direito por Inteiro, a iniciativa é um esforço concentrado para localizar bens de devedores, incentivar acordos e dar mais celeridade ao pagamento dos créditos trabalhistas. Para se ter uma ideia, no ano passado, a campanha movimentou mais de 8 bilhões de reais em 5 dias de evento e promoveu mais de 94 mil audiências e cerca de 24 mil acordos entre trabalhadores e empresas. Quem quiser incluir um processo nesse mutirão pode pedir a inscrição na Vara do Trabalho, nos TRTs ou nos Centros de Conciliação da Justiça do Trabalho, onde o processo tramita. Para mais informações, acesse csjt.jus.br.
0: Presidentes do Tribunal Superior Eleitoral e da Câmara dos Deputados reforçam confiança na Justiça Eleitoral. Pronunciamentos aconteceram na abertura da exposição O Caminho do Voto, na Câmara. Fábio Ruas.
3: O presidente do TSE, ministro Cássio Nunes Marques, disse que a exposição mostra que o caminho do voto vai muito além da cabine de votação. A Justiça Eleitoral percorre uma longa jornada de preparação, fiscalização e auditorias para garantir a segurança do processo eleitoral. Já o presidente da Câmara lembrou que o voto é o resultado de um processo amplo e aperfeiçoado ao longo do tempo. A mostra vai ficar disponível ao público até o próximo dia 21 de setembro.
0: Defensoria Pública habilitada durante o prazo para recurso tem direito à contagem em dobro, completo desde a intimação da sentença. Essa conclusão é do Superior Tribunal de Justiça, o STJ. Fátima Uchoa.
4: Uma mulher foi condenada a pagar pensão alimentícia e procurou a Defensoria Pública do Paraná quando faltavam 2 dias úteis para o fim do prazo simples de 15 dias. O Tribunal Estadual não conheceu da apelação por considerá-la fora do prazo. Já a terceira turma do STJ a reconheceu como tempestiva, ou seja, dentro do prazo legal. Segundo a ministra relatora Nancy Andrighi, a aplicação do prazo em dobro não altera o dia inicial da contagem do prazo recursal, que permanece o mesmo, mas o que ocorre é apenas a ampliação do termo final e, no caso de apelação, dobra-se o prazo de 15 dias úteis. Assim, o Tribunal do Paraná deverá continuar com o julgamento.
0: 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A você uma boa noite e até amanhã.
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7: Eu sou Paula Groba.
8: E eu sou Humberto Pinheiro.
7: E estes são os destaques de hoje do Jornal do Senado, que começa agora.
8: Avançam novas regras para proteger investidor de criptomoeda.
7: Senado aumenta a proteção para crianças vítimas de violência no exterior.
8: Reajustes da conta de luz podem ser limitados pela inflação.
7: Boa noite.
9: Boa noite.
7: Quem investe em criptomoedas e outros ativos virtuais poderá ter mais proteção contra o risco de perder dinheiro caso a empresa que administra os recursos tenha problemas financeiros.
8: A Comissão de Ciência e Tecnologia aprovou novas regras para separar o dinheiro dos clientes do patrimônio das empresas. Os detalhes com a repórter Patrícia Oliveira.
10: Se uma corretora tiver

0: Janeiro.
1: O Banco Central deverá estabelecer requisitos prudenciais mínimos de capital para funcionamento das corretoras e plataformas de investimento em ativos digitais.
0: O projeto também estabelece medidas para prevenir fraudes, lavagem de dinheiro e o uso de ativos virtuais para financiar organizações criminosas. A proposta segue para a análise da Comissão de Assuntos Econômicos.
2: E empresas podem receber incentivos para contratar mulheres com câncer de mama.
3: Projeto com esse objetivo seguiu para análise do plenário do Senado. Repórter Márcio Maturana.
4: O projeto cria o programa Empresa Rosa e o selo Rosa para a inclusão e reinserção no mercado de trabalho de mulheres diagnosticadas em tratamento ou em remissão de câncer de mama. O programa prevê ações de contratação com igualdade de oportunidades, condições adequadas, flexibilização para o trabalho remoto, jornada reduzida e estabilidade no emprego, tudo sem redução da remuneração. As empresas participantes com mais de 10 empregados vão ganhar o selo Rosa, válido por 2 anos e renovável pelo mesmo período, que poderá ser usado em publicidades. O texto foi aprovado na Comissão de Assuntos Sociais com parecer lido por Flávio Arns, do PSB do Paraná.
5: Para a criação de um regime positivo de inserção e manutenção profissional das mulheres em tratamento ou remissão do câncer de mama, possui valor social evidente. Além disso, é comprovado que se manter ocupado e produtivo representa um grande apoio psíquico aos pacientes de câncer ao obstar ou ao menos dificultar o advento de depressão que muitas vezes os acomete.
4: A certificação vai ser feita por uma comissão composta de representantes do governo, do setor privado e da sociedade civil.
2: O Senado aprovou uma proposta que aumenta a proteção para crianças vítimas de violência no exterior.
3: Se houver indícios de violência ou de outro crime, as autoridades brasileiras poderão deixar de determinar o retorno da criança ao país onde morava com o pai. Repórter Pedro Pincer.
6: A proposta permite às autoridades brasileiras deixar de determinar o retorno de crianças e adolescentes ao país onde moravam com o pai quando houver indícios de que eles ou a mãe brasileira foram vítimas de violência doméstica. A Convenção sobre os Aspectos Civis do Sequestro Internacional de Crianças determina, em regra, o retorno da criança ou do adolescente. A relatora, senadora Mara Gabrilli, do PSD de São Paulo, fez ajustes para dar mais clareza e segurança jurídica ao texto. Para ela, a principal inovação da proposta é reconhecer que a violência doméstica pode constituir risco suficiente para autorizar a autoridade brasileira a ignorar a regra de retorno da criança ou do adolescente ao país estrangeiro.
7: E a proposição, ela contribui para que a exceção de grave risco deixe de ser interpretada de modo restritivo, permitindo que situações de violência, ainda que contra a genitora, sejam juridicamente consideradas como fatores de risco à criança.
6: Como sofreu mudanças, o texto retorna à Câmara dos Deputados.
2: Migrantes, refugiados e pessoas sem nacionalidade reconhecida por nenhum país que chegarem ao Brasil poderão ter acesso a serviços de acolhimento do Sistema Único de Assistência Social.
3: É o que prevê um projeto que começa a ser analisado pelo Senado. A proposta busca garantir dignidade à pessoa que, muitas vezes, são obrigadas a deixar seus países por causa de guerras, fome ou perseguição. Repórter Alexandre Campos.
8: Pelo texto, o direito aos serviços de acolhimento será exercido sem a necessidade de apresentação de documento não exigido em lei, a inscrição no CPF e comprovantes de residência e de regularidade migratória. Autor do projeto, o senador Paulo Paim, do PT do Rio Grande do Sul, lembrou que muitos desses migrantes fogem de guerras, da fome ou de perseguição e, quando chegam ao Brasil, precisam de um acolhimento digno e continuado.
9: Mais do que atender situações emergenciais, queremos transformar o acolhimento em uma política permanente do Estado brasileiro. O projeto também ajuda a fortalecer a estrutura dos municípios, reduz a dependência de recursos internacionais e melhora as condições de atendimento. Isto é, política humanitária.
8: A proposta vai além ao garantir a unidade familiar para evitar que, a depender do encaminhamento dado no atendimento, pais e filhos acabem ficando separados. A comunicação entre os profissionais de assistência social e os migrantes deve contar

0: com tradução e mediação intercultural e os documentos de viagem e de identificação não poderão ser retidos.
1: Avançou no Senado o projeto que autoriza o porte de armas de fogo para membros da Defensoria Pública da União, dos Estados e do Distrito Federal.
2: Uma emenda estendeu o benefício a integrantes da Advocacia Geral da União e procuradores estaduais e distritais. Repórter Bruno Lourenço.
3: O projeto altera o Estatuto do Desarmamento para permitir que defensores públicos da União e dos Estados, além de membros da Advocacia Geral da União e procuradores dos Estados e do Distrito Federal, tenham direito ao porte de arma de fogo. O relator, senador Flávio Bolsonaro, do PL do Rio de Janeiro, ressaltou que esses profissionais lidam rotineiramente com situações perigosas.
4: Há, portanto, na atuação do defensor público, risco de ameaças reais, violência física, retaliações de facções criminosas e de partes envolvidas em processos judiciais. Além da necessidade de visitas constantes a presídios, há disputas sensíveis de guardas de filhos ou posse de terra que tenham gerado hostilidade extrema das partes contrárias.
3: A proposta seguiu para a Comissão de Constituição e Justiça.
1: Diminuir as filas do INSS é o objetivo da lei promulgada pelo Congresso Nacional nesta terça-feira. A norma reduz de 45 para 30 dias o prazo para um processo ser incluído no programa de gerenciamento de benefícios que abrange monitoramento especial e força-tarefa dos servidores. A nova legislação amplia ainda a finalidade do programa, que passa a incluir a análise de reconhecimento inicial de direitos, reavaliação e revisão de benefícios previdenciários e assistenciais.
2: No Congresso Nacional, o texto foi analisado por meio de medida provisória e recebeu aprovação dos senadores no início do mês. A relatora da proposta, senadora Zenaide Maia, do PSD do Rio Grande do Norte, destacou a necessidade de dar mais agilidade à análise dos processos. De acordo com ela, a demora em obter uma resposta do INSS afeta especialmente pessoas que dependem de auxílios da Previdência para despesas básicas.
5: O principal beneficiário dessa medida é o cidadão que depende do INSS para o reconhecimento de direitos de natureza alimentar, aposentadorias, benefícios por incapacidades e benefícios assistenciais.
1: E a inflação pode ser o limite para reajustes da conta de luz, é o que diz um projeto aprovado na Comissão de Infraestrutura.
2: O texto ainda cria um regime especial para frear aumentos na região norte e determina que a Agência Nacional de Energia Elétrica adote índice ou metodologia para os reajustes anuais das tarifas de energia elétrica. Agora, o projeto será analisado pela Comissão de Assuntos Econômicos. Com edição de Paulo Groba e trabalhos técnicos de Eliseu Caires, o Jornal do Senado fica por aqui. Acompanhe agora as notícias da Câmara dos Deputados. Boa noite.
1: Boa noite e até amanhã.
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7: Câmara diminui restrições legais para benefícios concedidos a data centers.
8: Avança projeto de lei que aumenta a punição para crimes contra os idosos.
7: Deputados alteram o programa de gratificações para reduzir as filas do INSS.
8: Boa noite. A Câmara aprovou medida provisória que muda o programa de gratificações destinado a reduzir as filas do INSS. O repórter Marcelo Larcher explica as mudanças.
9: O plenário da Câmara aprovou medida provisória que altera o programa criado no ano passado para permitir gratificações como maneira de reduzir as filas de perícia e análise de benefícios do INSS. O texto amplia o alcance do programa que, quando foi criado, priorizava a revisão de benefícios já concedidos. Agora, esses processos terão a mesma prioridade dos pedidos novos. Além disso, reduz de 45 para 30 dias o prazo de espera para que um processo entre no programa. O programa de gerenciamento de benefícios foi criado por uma medida provisória em 2025. Ele permite pagamentos extraordinários para servidores que trabalham com a revisão de benefícios e na análise do pagamento do benefício de prestação continuada, o BPC. Esse pagamento extra é de R$ 68,00 por processo concluído para servidores do INSS e de R$ 75,00 por perícia ou análise de documento para os médicos da Perícia Médica Federal. O programa está previsto para acabar no fim do ano. De acordo com o INSS, as medidas deram resultado. Entre janeiro e junho deste ano, o número de processos pendentes de análise ou de perícia médica inicial caiu de 2 milhões e 700 mil para 1 milhão e 700 mil. Já os processos com tempo de espera superior a 45 dias passaram de 1 milhão e 700 mil para apenas 557 mil. O deputado Reginaldo Lopes, do PT de Minas Gerais, disse que a medida é importante para a população mais carente, que depende de benefícios previdenciários.
10: Já conseguimos diminuir a fila em 76% até o mês de agosto. E agora, no mês de setembro, nós vamos zerar a fila do INSS.
9: A medida provisória que altera o programa criado no ano passado para permitir gratificações como maneira de reduzir as filas de perícias e análises dos benefícios do INSS foi aprovada também pelo Senado e já pode virar lei. Rádio Câmara de Brasília, com informações de Antônio Vital, Marcelo Larcher.
6: Justiça.
7: Tião Medeiros, do PP, defende a suspensão do reconhecimento dos estudos de demarcação da terra indígena Tecorrá Guavirá, no oeste do Paraná. Relator da matéria na Comissão de Agricultura, ele afirma que o procedimento da FUNAI desrespeitou o marco temporal adotado pelo Congresso para as demarcações.
8: Tião Medeiros também cita decisões da Justiça que interromperam o processo por falhas nos estudos de identificação da área. De acordo com o parlamentar, a medida fortalece a segurança jurídica e reduz os conflitos na região.
6: Segurança Pública.
7: Uma comissão da Câmara aprovou o aumento de penas para crimes contra idosos. A repórter Paula Bittar acompanhou a votação.
11: A Comissão de Constituição e Justiça da Câmara aprovou um projeto que altera o Código Penal para aumentar as penas para os crimes de lesão corporal, abandono, constrangimento ilegal e estelionato praticados contra pessoas idosas. Pelo texto, em casos de lesão corporal, a pena será de 1 a 3 anos de reclusão, podendo ser aumentada em 1/3 se for qualificada. A pena atual para lesão corporal simples é de 3 meses a 1 ano de detenção. Para o estelionato, o projeto prevê aumento de pena de 1 a 2/3. A pena poderá ser aplicada em dobro se a vítima tiver 80 anos ou mais. Nos crimes de abandono de incapaz ou constrangimento ilegal, as penas poderão ser aumentadas, respectivamente, pela metade e em 1/3. O constrangimento ilegal ocorre quando alguém, por violência ou grave ameaça, força outra pessoa a fazer o que a lei proíbe ou a deixar de fazer o que a lei permite. Também ocorre quando o autor reduz a capacidade de resistência da vítima. A relatora na comissão, deputada Renilce Nicodemos, do MDB do Pará, disse que a proposta está de acordo com os preceitos constitucionais.
12: Proteger quem construiu a história do nosso país é também defender a dignidade e o respeito que toda pessoa merece. É uma medida importante para combater a violência e os crimes contra essa parcela da população e garantir uma resposta mais firme de quem comete esse tipo de violência. Estamos trabalhando para garantir que nossos idosos tenham seus direitos respeitados e possam viver com mais segurança, dignidade e proteção.
11: O projeto que aumenta penas para os crimes de lesão corporal, abandono, constrangimento ilegal e estelionato praticados contra pessoas idosas ainda depende de aprovação pelo plenário da Câmara antes de seguir ao Senado. Da Rádio Câmara, de Brasília, Paula Bittar.
8: Jefferson Campos, do PL de São Paulo, defende proposta que reduz a idade mínima de imputabilidade penal no Brasil. O texto estabelece que jovens entre 12 e 16 anos respondam penalmente por crimes contra a vida, hediondos ou cometidos com violência e grave ameaça.
7: Jefferson Campos entende que a medida busca combater a impunidade e conter o recrutamento de adolescentes por organizações criminosas. Na visão dele, a medida é fundamental para garantir a punição proporcional de crimes graves.
8: Júnior Lourenço, do MDB do Maranhão, quer capacitar profissionais de beleza e estética para identificar sinais de violência contra a mulher. De acordo com o deputado, a ideia é ampliar a rede de apoio e facilitar o acesso das vítimas aos serviços de proteção.
7: Júnior Lourenço explica que o projeto inclui cabeleireiros, manicures, pedicures, depiladores, maquiadores e esteticistas. Eles devem orientar as mulheres sobre canais de denúncia e serviços públicos, além de, com autorização da vítima, acionar os órgãos competentes.
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0: Câmara aprovou o projeto que diminui restrições legais para benefícios concedidos a data centers, resseguradoras e pequenos municípios. O repórter Marcelo Lascher explica as exceções.
1: A Câmara dos Deputados aprovou o projeto que permite que benefícios tributários concedidos a empresas de data centers, resseguradoras e as instituições beneficiadas por Programa Federal de Financiamento de Ações de Combate ao Câncer fiquem fora de restrições impostas pela Lei de Responsabilidade Fiscal em 2026. O projeto permite ainda que municípios de até 65 mil habitantes não precisem comprovar que arrecadam todos os impostos de sua competência para poder receber repasses federais ou estaduais. Essa exigência também é prevista na Lei de Responsabilidade Fiscal. O projeto foi apresentado pelo deputado licenciado José Guimarães, hoje ministro das Relações Institucionais da Presidência da República. A proposta original beneficiava empresas localizadas em áreas de livre comércio e o setor de bens de capital. Mas o texto foi alterado pelo relator, deputado Isnaldo Bulhões Júnior, do MDB de Alagoas. O texto final permite que benefícios fiscais concedidos a empresas de data centers, resseguradoras e instituições beneficiadas por Programa Federal de Financiamento de Ações de Combate ao Câncer não precisem ser acompanhados de estimativa de impacto financeiro e orçamentário para entrar em vigor. O projeto também dispensa a obrigação de demonstrar que a renúncia de receita não afetará as metas fiscais ou que será compensado pelo aumento de receita. O relator da proposta, Isnaldo Bulhões Júnior, diz que a medida é especialmente importante para atrair investimentos para o setor de data centers, beneficiado no início do ano pela criação do Regime Especial de Tributação para Serviços de Data Center, o REDATA. Entre outras medidas, o programa suspende a cobrança de tributos federais para a compra de máquinas e equipamentos destinados a centros de processamento de dados. Para Isnaldo Bulhões, o Brasil é um dos países mais procurados por empresas para instalação de centros de processamento de dados.
2: Trata-se de um setor intensivo em investimentos e marcado por elevada competição internacional na escolha da localização de novos empreendimentos em todo o mundo, circunstância que recomenda a existência de um ambiente tributário capaz a favorecer a atração e a realização destes investimentos no Brasil.
1: Mas a exceção das regras da Lei de Responsabilidade Fiscal para municípios com menos de 65 mil habitantes foi criticada pelo deputado Gilson Marques, do Novo de Santa Catarina.
3: Aqui existe uma regra que lá atrás, não estou dizendo que é sensacional e perfeita, mas é a Lei de Responsabilidade Fiscal. Agora, o que esse texto faz? Dizer que não é bem assim, que pode ter uma exceção, que pode ser diferente, que esse ano não precisa ser assim. É inacreditável, eu não sei porque se aprova uma regra e depois diz que essa regra não precisa mais ser respeitada.
1: O projeto que cria exceções na Lei de Responsabilidade Fiscal para municípios com menos de 65 mil habitantes, empresas de data centers, resseguradoras e instituições beneficiadas por Programa Federal de Financiamento de Ações de Combate ao Câncer foi aprovada também pelo Senado e já pode virar lei. Da Rádio Câmara de Brasília, com informações de Antônio Vital, Marcelo Larcher.
4: Saúde.
5: Arthur Oliveira Maia, do União da Bahia, solicita a realização de uma sessão solene em homenagem à pesquisadora Tatiana Lobo Coelho Sampaio, da Universidade Federal do Rio de Janeiro. Ela lidera pesquisas com a polilaminina, uma proteína que pode contribuir para a recuperação de lesões na medula espinhal.
0: Arthur Oliveira Maia destaca que estudos com animais e testes experimentais iniciais em humanos apresentaram resultados promissores na recuperação de movimentos. Segundo o deputado, a pesquisa pode representar um avanço no tratamento de casos graves de paralisia.
4: Consumidor.
5: João Maia, do PP do Rio Grande do Norte, é favorável ao projeto que amplia a proteção de passageiros obrigados a despachar a bagagem de mão durante viagens de avião. De acordo com a matéria, a companhia deverá informar o motivo da exigência sem cobrar valor adicional pelo despacho.
0: A proposta apoiada por João Maia também obriga as empresas aéreas a oferecer canais gratuitos para reclamações sobre o despacho compulsório. O passageiro deverá receber orientações sobre seus direitos em casos de extravio, avaria ou violação da bagagem.
4: Cultura.
5: Projeto reconhece a Irmandade da Boa Morte de Cachoeira no Recôncavo Baiano e sua festa como manifestações da cultura nacional. Alice Portugal, do PCdoB, destaca que a confraria, formada por mulheres negras e descendentes de pessoas escravizadas, é uma das mais antigas tradições religiosas do Brasil.
0: Alice Portugal explica que o grupo surgiu como forma de resistência diante da opressão, garantindo o sustento coletivo e apoio a mulheres negras após a escravidão. A deputada afirma que o reconhecimento nacional pode ampliar o acesso da manifestação a políticas públicas de preservação cultural.
4: A renda delas foi responsável por compra de alforrias, acolhimento de mulheres negras marginalizadas, consolidando-se como importante símbolo, não é, de luta pela liberdade, por dignidade dessas populações escravizadas. Então, esse grupo, que data aproximadamente de 1810, a partir de escravas vindas da África, se consolidou como uma manifestação cultural e todos os anos acontece a festa. Então, nós estamos reconhecendo a Irmandade e a festa como manifestações culturais nacionais.
6: Trabalho.
5: Os deputados aprovaram projetos que aumentam estrutura e reajustam valores de custas da Justiça do Trabalho. A repórter Cibele Comanetti tem outras informações.
7: A Câmara dos Deputados aprovou 3 projetos que trazem mudanças para a Justiça do Trabalho. 2 deles modificam a estrutura, com a criação de novas varas no Rio de Janeiro e de cargos de desembargador em Goiás. E 1 reajusta os valores das custas da Justiça Trabalhista, que estavam defasados há mais de 20 anos. Esse projeto foi apresentado pelo Tribunal Superior do Trabalho em 2022, com a justificativa de que o último reajuste aconteceu em 2002. O texto aprovado, apresentado pela relatora deputada Soraya Santos, do PL do Rio de Janeiro, estabelece que o menor valor será de R$ 12,02, o maior de R$ 2.163,00 e que as custas judiciais terão reajuste automático anual. A proposta também cria um fundo que receberá o valor das custas e de outras receitas, como o pagamento de inscrições em concursos públicos. O propósito é financiar a modernização tecnológica da Justiça do Trabalho. Outro projeto aprovado transforma 7 cargos vagos de juiz do trabalho substituto em 4 cargos de desembargador, 5 cargos em comissão e 3 funções comissionadas no Tribunal Regional do Trabalho da 18ª Região, em Goiás. Segundo o Tribunal Superior do Trabalho, a mudança não representa custos extras. A proposta foi criticada pela deputada Adriana Ventura, do Novo de São Paulo.
8: Este projeto que faz amplia permanentemente a estrutura do segundo grau de Justiça do Trabalho. Fala que os cargos estão vagos e a gente pensa que está redistribuindo e está transformando, mas na verdade hoje esse dinheiro não sai da caixinha. Outra coisa importante, além dos novos desembargadores, nós temos 8 novos cargos sendo criadas, inclusive funções comissionadas.
7: O terceiro projeto aprovado, em análise há mais de 10 anos, cria 12 varas do trabalho, além dos cargos de juiz, juiz substituto, analistas e cargos de comissão necessários para o funcionamento delas no Tribunal Regional do Trabalho da Primeira Região, no Rio de Janeiro. Segundo o relator, deputado Marcelo Crivella, do Republicanos do Rio de Janeiro, as novas varas vão ampliar a capacidade de atendimento à população em 9 municípios do Rio. O projeto foi criticado por deputados do Novo e do Missão, com o argumento de que cria novas despesas. Parlamentares da bancada do governo, como a deputada Jandira Fegali, do PCdoB do Rio de Janeiro, defenderam a proposta.
9: A Justiça do Trabalho é uma trincheira de defesa das mulheres e homens que produzem nesse país. Então o TST é importante e essa inovação, como chamaram aqui, a Justiça Eleitoral também não tem nos Estados Unidos, ela é fundamental para nós aqui. Então a gente não pode ter parâmetros de modelos dos outros. Nós temos que entender o papel da Justiça do Trabalho no Brasil.
7: Os 3 projetos que aumentam a estrutura e o valor das custas da Justiça do Trabalho seguiram para análise do Senado. Da Rádio Câmara de Brasília, com informações de Antônio Vital, Cibele Comanetti.
0: Eli Borges, do Republicanos do Tocantins, relatou o projeto que amplia de 60 para 120 dias o período de contratação de trabalhadores safristas. Segundo o deputado, a proposta busca reduzir a burocracia e garantir mais segurança, tanto para empregados quanto para empregadores do campo.
10: Então nós ampliamos de 60 para 120 dias, melhoramos a questão da segurança do trabalhador no aspecto dos direitos que ele tem, direitos para garantir que ele faça um trabalho e não tenha seus problemas em algum acidente, etc. Mas também dando para quem emprega mais facilidade, mais segurança e menos burocracia para ele contratar as pessoas em um período que foi ampliado com esta proposta.
5: Eli Borges destaca ainda que o período trabalhado ficará devidamente registrado, o que permite sua contabilização para os direitos do trabalhador. Se aprovado pelas comissões temáticas, o projeto seguirá para análise no Senado.
0: Silvia Cristina, do PP de Rondônia, se manifesta a favor da proposta que prevê a transposição de ex-servidores dos antigos territórios de Rondônia, Roraima e Amapá para os quadros federais. A deputada acredita que a medida faz justiça a quem ajudou a construir esses estados.
11: Essa é uma pauta muito sensível, até porque quem realmente construiu o estado de Rondônia, Roraima e Amapá foram os ex-territorianos, pessoas que chegaram lá quando nada ainda tinha acontecido nesses estados. E hoje é questão de justiça que eles sejam transpostos aos quadros federais. Uma luta, infelizmente, que já acontece há muitos anos, sem dar a devida atenção para que se faça justiça com esses ex-territorianos.
5: Silvia Cristina critica o que chamou de demora na tramitação da proposta e lembra que muitos ex-territorianos morreram sem ter o direito reconhecido. A parlamentar defende que a matéria avance rapidamente até a votação em plenário para garantir dignidade aos servidores.
0: Yandra Moura, do União de Sergipe, propõe criar um piso salarial nacional de R$ 3.400 para conselheiros tutelares, com reajuste anual pelo INPC. O projeto fixa a remuneração mínima em todo o país e garante a inclusão da categoria no PASEP.
5: Na visão de Yandra Moura, a medida, além de corrigir as diferenças salariais entre municípios, valoriza o trabalho de proteção a crianças e adolescentes. A deputada entende que garantir condições dignas de remuneração melhora a qualidade dos serviços prestados à população.
0: Termina agora o Jornal Câmara dos Deputados, produzido pela Rádio Câmara, com trabalhos técnicos de Everson Urani e apresentação de Val Monteiro e Luciana Vieira. Uma boa noite para você.
5: A Voz do Brasil volta amanhã. Boa noite.
6: 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Boa noite.

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4: 8 e 1.
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15: E pra você que porventura tá sofrendo por amor e tá correndo atrás daquela pessoa que não te dá valor, desabafa com a gente aí.

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10: 8h39.

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3: 8:53.